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1: Agora 9:04, 23,5 graus, marcando a temperatura. Você está na companhia do programa Dançando com a Imperial. Noite de sabadão de mês de julho com cara de janeiro. Que calor, né? Calor tem surpreendido os meteorologistas. Mas, o pessoal estava me cobrando agora há pouco a respeito da Loteria Federal. Cadê os números da Loteria Federal? Pois bem, muita gente talvez não saiba, mas a Caixa alterou o calendário e não vai mais haver sorteios aos sábados. A partir desse fim de semana, os horários e dias de jogos dos sorteios dos concursos regulares das modalidades lotéricas da Caixa dos sábados vão passar a ocorrer aos domingos às 11 da manhã. Ou seja, Loteria Federal, Mega Sena, Quina, enfim, né? O próximo sorteio amanhã, o prêmio principal da Mega Sena, por exemplo, está estimado em 35 milhões de pilas. Com a mudança, as apostas têm um prazo mais estendido. Nas lotéricas e aplicativos, os apostadores podem tentar a sorte até às 22 horas deste sábado. E para bolões, em canais eletrônicos, até às 10h45 dos domingos. Então, se você tem aplicativo da Caixa e gosta de fazer as suas apostas através do aplicativo, você tem até as 22 horas deste sábado para tentar a sorte nas modalidades de sorteio da Caixa, que serão sorteadas amanhã, então, né? Os jogos de sábado, então, passam a ser realizados, então, aos domingos pela manhã. Vai mandando o teu recado aqui pra gente. Te mandar uma boa noite, um super abraço também pra Dona Genia em São Leopoldo. O Fernando Olbermann tá ligado com a gente também. Reinvald e Alzita Dalke, curtindo a Rádio Imperial no litoral, lá linda Penha de Santa Catarina. 18 graus apenas a temperatura por lá. Clima mais gostoso, né? Não que aqui não esteja, mas eu acho que o clima daqui, os nossos 23 graus e 5 décimos, combinariam um pouquinho mais aí com a Penha. Este é o Dançando com a Imperial e abrindo mais um bloco tem os atuais.

Pra alegria da Traud Capel lá de Santa Cruz do Sul, banda 0800, o medley Recordar é Viver, antes. Nós ouvimos também o Tia Barbaridade, Fole Macho e os atuais Coisas do Amor. Imperial FM, agora 9:19.

0: Edith Zillertaler, de Vez ich Morda, antes A Noite Mais Perfeita com Danúbio Azul e a primeira lá no comecinho, Contato Show, Poporri, Alegria pra Valer.
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0: 27 minutos agora para as 10, temperatura 23 graus, dançando com a Imperial, segue com você. Deixa eu ver quem tá na companhia. O Vitor Hugo, em Charqueadas. É, hoje não temos transmissão, Vitor Hugo. Hoje a programação é toda direto aqui dos estúdios da Rádio Imperial FM, no centro de Nova Petrópolis. Ele pede para recordar aqui o Dobrado Entre Rios, tá certo, a gente traz daqui a pouquinho. E ele homenageia a família e colegas e professores, curso de pedagogia. Tá certo? Ainda, deixa eu ver aqui, boa noite, meu jovem, que baita esquenta com esses medleys. E eu em Sampa, capital, só torcendo para as férias baterem e ir para o Rio Grande do Sul num bailão. Mas olha só, Milton e família, ouvindo aí na JBL. Pede sobre o último medley, justamente Contato Show com o Poporri Alegria pra Valer. Vou mandar aqui no WhatsApp pra você, tá certo, Milton? Obrigado aí, a companhia, quando tiver de férias, prende um grito aqui pra gente que a gente dá umas boas dicas aqui de bailões, né? Aqui na nossa região. Hoje tá tudo meio parado, hoje a região tá um pouco mais amena, mais serena, com poucos eventos na volta. Mas sempre tem, sempre tem. Jorge Guedes chegando. A música Nego Betão. Essa música aqui foi feita em homenagem, né? Pra... Me fugiu o nome agora do vivente. Um gaúcho lá da região das Missões. Que era muito querido por todos, né? Vamos ouvir. Jorge Guedes, Nego Betão.

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1: Imperial FM, 11 para as 10, 11 minutinhos para as 10, temperatura em 22,8 graus aqui em Nova Petrópolis. Vamos seguindo, né? Trazendo a boa música. Deixa eu mandar o alô aqui para quem? Lourdes, de Capela de Santana, pede música aqui para curtir. Salete Ellingen, São Bento do Sul, obrigado, a companhia, hein? Uma ótima noite para você. Agora tem Let's Fetz com a boa música alemã.

Futuristas, na linha 15, 3 minutos agora para as 10. Também ouvimos a banda Energia Pura, feitos um para o outro, para fechar o bloco. Du kannst nicht treu sein, com Bandinha Tricolor.

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Em Pereu FM, agora 10:01, 22 graus e meio a temperatura. O tempo ainda é bom aqui em Nova Petrópolis. Calor na noite deste sábado. Região sul do estado, ou melhor, o extremo sul é que registra já instabilidade. Tem uma grande concentração de instabilidade e temporais, inclusive no Uruguai. Toda a metade leste aí do Uruguai com chuva e chuva forte na noite deste sábado. E essa instabilidade que já avançou fronteira dentro, né? Região do Chuí, toda aquela região ali do Taim, entre a Lagoa Mirim e a Lagoa Mangueira, em direção até Pelotas, Rio Grande, por lá ainda não tem chuva forte, mas nessas regiões citadas, região extremo sul, parte também ali da região entre Bagé e Candiota também tem instabilidade. Chuva deve avançar aos poucos no decorrer do domingo pelo Rio Grande do Sul. E a gente, claro, sempre torce, apesar de vários alertas emitidos, né, quanto à possibilidade de temporais, a gente torce aí para que venha de forma tranquila, que não venha causando estragos, né? Dançando com a Imperial, nosso WhatsApp, lembrando a você, o 5432811510. A todos, muito obrigado pela companhia. Agora tem banda Champion. E o medley, Amor Sem Juízo.

Saxe Companhia Manchester, recordando o passado, agora 10h13, 22 graus e meio a temperatura aqui em Nova Petrópolis. Deixa eu ver quem tá na companhia aqui. Deixa eu voltar. O Marcos Lanz, tá ligado conosco. Abraço pra você, Marcos. Ainda, Aline Lerman, Santa Clara do Sul, oferece música para o marido Marciano Malman, fã da Imperial. Que legal, hein? Estamos sempre na escuta, já tem pra ele então a do Tropical Brass que ele gosta, tá certo? Quem mais? Boa noite, tudo bem? San Marino, toca San Marino, é o Valmir Soares da Costa de Fontoura Xavier. Show esse programa Dançando com a Imperial, tá certo? Obrigado, Valmir. Roda em seguida pra você também. E agora a gente traz o Kreuzfahrts Medley de Monique.

Kreutzfahrts, Medley, Monique, a boa música alemã aqui na programação do Dançando com a Imperial, agora 10h23, 10 horas 23 minutos, 22,5 a temperatura. Alô, Vanderlei Brunello, deixa eu ver aqui, pede música, oferece a todos os ouvintes, tá certo? Alemão do Forró e o Fica Amor.

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1: 28 para as 11, 22.4 a temperatura. Alô, Marino Flar, Carlos Barbosa, abraço pra ti, uma ótima noite. Também o Joel e a esposa Lenita em Timbó, Santa Catarina. Ele diz aqui, já que não tem transmissão, vamos nós agitar o programa. É isso aí. 5-4-3-2-8-1-15-10. Mande você também aí a sua participação. Conta como é que tá o tempo aí na sua região também, pelo Rio Grande afora. Você que nos acompanha por vários cantos, por vários rincões, Rio Grande afora. O tempo tá bastante instável no sul do estado. Alguns trechos também ali na região, deixa eu aproximar aqui, ali na região de Cacequi, São Francisco de Assis, Santiago, Bossoroca, enfim, aquela região ali, Capão do Cipó. Tem regiões aí do estado do Rio Grande do Sul que estão com nebulosidade mais acentuada e também instabilidade agora à noite. E a gente segue de música gaúcha agora. João Luiz Correia, Montando de Sul a Norte.

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Imperial FM, 9 minutinhos agora para as 11. Tá aí, Grupo G4 e o vestido colorado. Deixa eu ver quem tá ligado conosco aqui, quem tá na companhia. O Cláudio Dil, de Dois Irmãos. Já vou passar as instruções para mim pelo WhatsApp, tá bom? Tudo aqui tá quente, mas não chove. Karina Kussler, Nova Hearts, boa noite. Vamos ver quem mais aqui. Tá certo, aqui não tem a identificação do ouvinte. Banda Berlim e o Ponto Chique.

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1: Pontualmente 23 horas, temperatura em 22 graus aqui em Nova Petrópolis. Você está na companhia do Dançando com a Imperial. Vitor Maine, Matiel Parece Novo, agora sim, deixa eu ver aqui, em pleno mês de julho, uma noite de verão, é verdade, né? Aliás, estava vendo instantes atrás que esse tem sido o julho mais quente desde as começo das medições, praticamente, né? Ou melhor, desde a última vez que fez, o último recorde de calor para mês de julho foi em 1940.

1941, né? É, foi em, no ano de 1941. E na ocasião fez 32,9 graus, a temperatura mais alta no mês, na capital, em Porto Alegre. E na última sexta-feira anotou 33,3 graus. Loucura, não é? Banda Chopão, vamos de música! E o bloco de grandes sucessos para curtir e dançar junto.

Em Pereba FM, agora 11h10. Alô, Ilvene, em Estrela. É, obrigado aí, o carinho, as palavras sempre, hein? Já vamos dar uma lida aqui. Vendo vôlei ao

Som da Imperial, olha aí. Amanhã vai ser todo mundo vendo futebol, né? Amanhã vai ser todo mundo vendo futebol, olho na final da Copa do Mundo e ouvido na Imperial também. Tchê, garotos, o rei das coxinhas!

Banda Havaí Beach, Menina Paixão, antes o La Montanara, dobrado meia-noite. Roland Kaiser, Mein Geheimnis. 11:27, Eduardo Henrique Kochenborger, boa noite.

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22 minutos para meia-noite. Os Chacreiros com Chacreiro. Temperatura segue em 22 graus aqui em Nova Petrópolis.

Imperial FM, agora 9 minutos para meia-noite. Essa é a banda saudosa, né? Recanto da Serra, dançando no vale. Antes, Fantasy, Ein anderer Duft. Teve também Fotos e Lembranças, Grupo Modelo, Musical Encontro, Copo Seco e o Medley do Rainha Musical. E assim eu vou finalizando por aqui o nosso Dançando com a Imperial. Vou finalizando a minha participação, ainda deixando para você o Corpo e Alma e a música alemã com Zellberg Poem. Mas retorna amanhã, meio-dia, no comando do Festival de Bandinhas. Amanhã estarei por aqui, então, do meio-dia às 16 horas. Obrigado a todos pela companhia, forte abraço e um excelente domingo.

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Sejam muito bem-vindos a mais um programa da ISLB, Igreja Evangélica de Confissão Luterana no Brasil. Quem vos fala é o pastor Neo.

Jesus, dando por ele graças a Deus Pai. Estamos vivendo um tempo de Copa do Mundo, reta final, agora assistindo hoje à tarde a grande final entre a Argentina e a Espanha. E é interessante como nessa Copa algo se destacou: o testemunho de fé de vários jogadores, cristãos e seleções inteiras, como o jogador da seleção alemã, que no primeiro gol da Alemanha na Copa do Mundo fez aquele gesto se ajoelhando e entregando a coroa da sua vida a Jesus. E assim vários testemunhos de fé de seleções inteiras, como Colômbia, Curaçao, glorificando a Deus. E isso me faz lembrar daquilo que o nosso reformador, Dr. Martinho Lutero, nos fala, de que nós, como cristãos, somos chamados a glorificar a Deus, servir a Deus. Não apenas quando oramos, quando estamos num culto, quando servimos na igreja, mas o nosso reformador lhe traz essa ideia de que não apenas o religioso serve a Deus na sua profissão, mas de que todos servem a Deus, todo cristão que usa da sua profissão para glorificar a Deus, para servir a Deus. Ele não faz para seres humanos, ele faz para Deus e para abençoar as pessoas que dependem do seu serviço. Por isso ele faz com excelência. E ali ele dá o seu testemunho de fé. Que nós também possamos, como diz o apóstolo Paulo, tudo que fizerem, seja em palavra, seja em ação, façam em nome do Senhor Jesus, dando por ele graças a Deus Pai. Lembro do nosso grande músico erudito, luterano, alemão, Johann Sebastian Bach, que em suas obras ele sempre colocava e assinava ao final: Soli Deo Gloria, somente a Deus a glória. E depois ele apenas colocava siglas SDG, porque todos já sabiam o seu significado. Que a exemplo dele, a exemplo desses atletas cristãos, possamos dar glória a Deus através da nossa vida. Amém. Nós passamos para os avisos, lembrando que a Comunidade Evangélica Trindade, hoje, né, dia 19, nós teremos o culto somente pela manhã. Não teremos o culto da noite, nem hoje, nem domingo que vem, dia 26, né, essas duas semanas de férias. Então teremos apenas o culto da manhã das 9 horas. Também convidamos para logo mais culto às 9 horas na comunidade do bairro Piá, com Santa Ceia. E às 9h30 horas, culto de ação de graças e festa da colheita na comunidade Gustavo Adolfo, da linha Olinda. Então, estão todos convidados a esse culto especial, participação no culto do coral de São João de Picada Café e após também leilão das ofertas e almoço de confraternização. Então, são estes os avisos. E também a paróquia de Linha Nova convida para o culto de ação de graças pela colheita, também às 10 horas no ponto de pregação do Canto Chuchu, após então o culto, após o culto, leilão e almoço. Queridos, são estes os avisos. Desejo a você um abençoado domingo, abençoada semana, e que você possa servir ao Senhor com toda a alegria do teu coração. Amém.

Muito bom dia, meu irmão. Muito, muito bom dia, minha irmã. Você sintonizado conosco na nossa Rádio Imperial FM, mais uma vez neste domingo. Hoje é 19 de julho e esse é o programa das igrejas. Eu sou o Padre Délcio, da paróquia São Lourenço, mártir de linha imperial. E em nome da Igreja Católica, neste dia venho partilhar convosco a palavra de Deus, deixar uma mensagem, invocar a bênção sobre todos, também fazer os nossos convites, os nossos avisos. Que bonito sempre no domingo, este belo momento aqui na Rádio Paz.

Para todos nós, e que bom saber que você está conosco e também nos acompanha. Pela liturgia, nós estamos no 16º domingo do tempo comum. E mais uma vez, nesta missa, nós vamos ler um trecho do capítulo 13 de São Mateus, assim como semana passada e também semana que vem. Nós vamos ler todo o capítulo 13. Neste capítulo estão selecionadas 7 parábolas de Jesus. Semana passada nós ouvíamos a parábola do semeador e hoje temos mais 3 parábolas. A do joio e do trigo, do grão de mostarda e também do fermento. Jesus usa essa forma de se comunicar, parábolas, para se fazer entender. São comparações que ele quer fazer quando ele fala do reino de Deus, ou seja, desta realidade do céu já presente no nosso mundo, entre nós. Este reino de Deus que já está entre nós é algo real, concreto, inclusive visível. Ele quer nos ensinar isso. De que forma? Fazendo essas comparações. Semana passada, a parábola do semeador. O reino de Deus é como aquele que joga sementes de forma bastante larga em todos os lugares. E quem acolhe essa semente, produz muito fruto. Esta é a nossa esperança. A bondade, a generosidade do semeador. Se acolhermos, o reino de Deus vai acontecendo entre nós, já presente. Hoje ele continua as parábolas, quando ele fala do joio e do trigo, também fala do grão de mostarda. Sim, é o reino de Deus. Ele é pequeno, como uma semente de mostarda. Quase ninguém dá valor. Mas quando cresce, produz fruto imenso. Gera uma das maiores árvores. É assim é o reino de Deus. Porque às vezes nós também, a gente está tão acostumado em ver coisas grandiosas, os holofotes, as coisas imensas, e não dá valor às pequenas realidades. O reino de Deus, atenção, não perca a oportunidade de acolher como uma semente de mostarda que nos faz subir aos céus, nos eleva, assim como sobe uma árvore, assim também a fé nesta semente acolhida nos eleva também. Ainda Jesus coloca a parábola do fermento, uma mulher que joga na massa. Você que faz pão, aí você sabe, né? Bota um pouquinho de fermento no meio daquela massa toda e aí já vai dar um resultado imenso. Aquela massa toda vai levedar, vai crescer, força de um pouquinho de fermento. Assim é o reino de Deus, as coisas de Deus, elas têm uma força dentro de si. Lembrando que precisa ser acolhida. Quando acolhemos essa força, pode parecer até insignificante, mas produz um resultado imenso, espetacular. É o reino de Deus que já está entre nós. E aí talvez poderíamos também perguntar hoje, como os próprios discípulos perguntaram para Jesus quando ele falou da parábola do joio e do trigo, que crescem juntos. O joio que é inso, que é porcaria, coisa ruim, não serve para nada. E o trigo, que é algo bom, que produz fruto. Então, por que isso cresce junto? Talvez a grande pergunta da humanidade, o mistério da existência do mal no mundo. E ele existe, sim. Jesus, então, vai explicar quando os discípulos perguntam para ele. Ele primeiro conta a parábola, que o semeador plantou boa semente, mas o inimigo plantou joio. E depois, então, foi ceifado o mal. Ora, eles perguntam, como é que é isso? Então, Jesus mesmo diz o seguinte: aquele que semeia boa semente é o filho do homem, ou seja, ele mesmo. O campo é o mundo. A boa semente são os que pertencem ao reino. O joio são as que pertencem ao maligno. O inimigo que semeou o joio é o diabo. A colheita é o fim dos tempos. Os ceifeiros são os anjos. E depois ele ainda continua explicando a parábola. Ora, para entender

0: aprendermos aqui algumas coisas, podemos tirar alguns ensinamentos. Joio e trigo hoje existem juntos no reino de Deus, mas no reinado de Deus não, nem sempre será assim. Um dia haverá a colheita, onde cada coisa será colocada no seu devido lugar. Então, atenção a essa palavra. No reino de Deus, aqui neste mundo, as coisas acontecem assim. Temos a mistura de trigo e joio, coisa boa e coisa ruim. Mas no reinado de Deus, na consumação dos tempos, no fim dos tempos, não. Ali sim as coisas estarão claras como devem estar. Agora é o tempo da paciência de Deus. Ele poderia fazer tudo, destruir tudo, que nem aqueles homens queriam. Vamos arrancar o joio. Então, na parábola diz, não, quem sabe não, porque senão a gente pode se enganar, porque eles são muito parecidos, o trigo e o joio. E aí, de repente, alguém vai querer purificar o campo, tirar o que é ruim, e daqui a um pouco vai arrancar também o trigo. Então, um pouco mais de paciência, até o tempo oportuno. Ora, esse é o tempo da paciência de Deus. Então agora nós convivemos com esta realidade, sim, do joio e do trigo. Talvez Mateus queira dizer esse ensinamento para o povo do seu tempo, que estava vivendo o que Jesus ensinava, mas via que o mal continuava no mundo, inclusive dentro da sua comunidade. Ah, isso nós podemos ver também. Como é que dentro da igreja, então, que das pessoas que vivem a fé, que acreditam na palavra de Deus, nós vemos coisas boas acontecendo e também coisas ruins? Exato, como o joio e o trigo, isso convive junto. Essa é uma realidade, meu irmão. Dentro da igreja, dentro da comunidade, você vai encontrar isto. Uma vez uma pessoa me disse, eu não vou na igreja, talvez até você já tenha ouvido isso, eu não vou lá porque lá estão os piores, lá estão aqueles pecadores, aquele padre, aquele outro que trabalha lá, aqueles outros que estão lá dentro, aquele não sei o quê. Bom, tudo bem se essa é a tua forma de viver, mas eu perguntei para a pessoa, escuta, quando tu está doente, tu vai para o hospital? Não devia ir, porque lá no hospital está cheio de doente. Lá não estão os perfeitos, até os próprios médicos são frágeis e podem ficar doentes também, e lá está cheio de doente. Ué, assim é a igreja também. A gente vai, se você estiver na igreja e vê um pecador lá dentro, ele está no lugar certo e você também. Porque neste tempo de paciência que Deus está nos dando, é o tempo da nossa conversão. É o tempo agora que nós temos para mudar a nossa vida. Assim como dentro do nosso coração, a gente pode encontrar joio e trigo. Vamos aproveitar o tempo de Deus, a paciência de Deus, para nos converter cada vez mais e cultivar em nós apenas o trigo, aquilo que é bom. Cuidado, que o inimigo semeia o joio enquanto nós dormimos. Então não durma, esteja atento para as coisas de Deus, para o bem, e assim produza muitos frutos, meu irmão, minha irmã. Quero lembrar e convidar para as missas. Hoje em Linha Imperial, 8:30 da manhã, e ainda 10 horas no Pinhal Alto. Padre Felipe pede para lembrar e avisar que hoje na matriz do centro de Nova Petrópolis, 8:30 e 18 horas a missa, e ainda 10 horas na Vila Germânia. Na próxima quinta-feira, o nosso Santo Terço, às 8 horas da noite, transmitido pelo Face e também de forma presencial na comunidade do Pinhal Alto, até para divulgar o Café do Apostolado, que será no dia 1 de agosto. A todos eu desejo um ótimo domingo, com a bênção de Deus, e que você produza muitos e bons frutos. Deus abençoe a todos, Ele é Pai, Filho e Espírito Santo. Amém. Um ótimo domingo a todos.
1: Amigos ouvintes da Rádio Imperial, passamos a apresentar Encontro com Deus, um programa sob a responsabilidade da Paróquia Evangélica Luterana Bom Pastor da Linha Brasil, através do qual queremos lhe trazer uma mensagem do amor de Cristo, nas palavras do pastor Giovanni e da senhora Clarice Ruppenthal. Atualmente, podemos encontrar mensagens religiosas nas formas e conteúdos os mais variados. Não é nosso papel julgá-las e avaliar se são corretas ou não. Mas é importante alertar para que as pessoas não aceitem toda e qualquer mensagem como uma revelação da palavra de Deus. É preciso saber separar o que é bíblico daquilo que não é. Vejamos essa ilustração de Jesus registrada no capítulo 13 do Evangelho de Mateus, onde ele diz: um homem semeou trigo em seu campo. Durante a noite veio um inimigo e lançou sementes de ervas daninhas muito parecidas com a boa semente plantada. Os trabalhadores queriam logo arrancar toda a praga. Ao saber disso, o dono da plantação mandou que esperassem o trigo e a erva daninha crescerem, pois só assim poderiam diferenciá-los e separar um do outro na hora da colheita. Essa parábola é um desafio para que todos continuem a anunciar o Evangelho confiante e intensamente. Não há por que nos preocuparmos com aqueles que divulgam o erro e a falsidade. O efeito do Evangelho claro e puro de Cristo na vida de quem o recebe é diferente porque o próprio Deus atua por meio dele. Deus chama o pecador, o converte, consola, fortalece, o enche de esperança, lhe dá segurança. Isso tudo acontece pela ação de Deus e Espírito Santo. Quem anuncia o Evangelho de Cristo precisa estar ciente de que o poder transformador não está na entonação da voz, em truques psicológicos, em ameaças ou qualquer tipo de apelo. O Espírito Santo é Deus Todo-Poderoso. O cuidado necessário é que não se deturpe o Evangelho, transformando-o em erva daninha. Avalie bem aquilo que você está ouvindo. Deus quer derramar suas bênçãos em sua vida por meio do Evangelho. Amado Pai Celestial, ilumina-nos com teu Santo Espírito para que possamos distinguir corretamente a boa semente do Evangelho e que no dia da colheita sejamos recolhidos em teu celeiro. Amém.
2: Der Samen wird gesät. Jesus lehrte das Volk, sein Nachfolger, oft durch Gleichnisse, damit es seine Lehre besser verstehen konnte. So wollen auch wir heute eine Geschichte betrachten, wie es steht in Matthäus Evangelium, Kapitel 13, Vers 24 bis 30. Das Himmelreich gleicht einem Mann, der guten Samen auf seinen Acker säte. Wenn du ein Landwirt bist, dann weißt du genau, wie das Land bereiten für eine gute Ernte. Jedes gute Mittel ist nötig. Der Boden muss gut gedüngt sein und der Samen muss auch vom Beste sein. Dann, nach aller Bereitung und Arbeit, kannst du dich endlich ausruhen und auf eine gute Ernte warten. Dass du mit dieser alle Verträge und Investitionen zahlen kannst. Doch während du ruhst und wartest, kommt der hinterhaltige und neidische Nachbar und sät Unkraut auf deinem Feld, um die Ernte zu verderben und dich in den Ruin zu treiben, damit er später dein Land erwerben kann. So ähnlich passiert es auch im wirklichen Leben, in der Arbeit der Kirche. Gottes Wort wird gepredigt und mit Liebe gesät in jedes Menschenherz. Viele setzen sich zu Jesus, hören sein Wort, bekehren sich und werden Nachfolger Jesus, den guten Samen des Evangeliums zu säen. Aber kommt der Satan, der Feind, mit seinen teuflischen Pläne, um das Reich Gottes zu schwächen. Gott, durch seine große Gnade und Liebe, lässt die gute Pflanze und das Unkraut zusammenwachsen, bis die Ernte kommt. Dann wird das Unkraut gesammelt und ins Feuer geworfen. Aber die gute Pflanze wird gesammelt in Gottes Scheuer. Unsere Mission ist es, das Evangelium

0: unermüdlich zu verkünden und seine Reinheit zu bewahren. Das Evangelium, der gute Samen, ist Gottes gnädige Einladung, die Leben verändert und alles offenbart, was er durch Jesus für Sünder getan hat und weiterhin tut. Durch diese Botschaft verwandelt Gott Sünder in neue Geschöpfe, die fähig sind, in Würde zu leben, den Angriffen des Feindes zu widerstehen und im Glauben standhaft zu bleiben. Wir beten: Lieber Gott, hilf uns, das Gute zu erkennen und den guten Samen säen, überall, wo dein Hand den Boden düngt und schützt. Lass dein Wort kräftig wachsen und schenke Nahrung, dass es viele Früchte zur Seligkeit bringt. In Jesu Namen. Amen.
1: 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Da parte da Paróquia São João, lembramos: hoje, culto no Pinhal Alto às 9 horas e após o culto, Assembleia de Membros Votantes. 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Assim, o programa Encontro com Deus, da Igreja Evangélica Luterana do Brasil, se despede e deseja a você, ouvinte, e a sua família um feliz e abençoado domingo. Escute e divulgue esse programa. E que a bênção e a paz de Deus esteja com cada um de vocês, hoje e sempre. Amém.

Muito bem, está no ar o programa da Igreja Evangélica Assembleia de Deus aqui de Nova Petrópolis, através da Rádio Imperial. Estamos aqui para transmitir o programa neste domingo. Eu, pastor Marcelo Nunes, então comunico com você nesta manhã. Meus queridos, estamos aqui para trazer algo da parte de Deus para as vossas vidas. Lembrando então também da nossa agenda de trabalho, né, durante a semana, final de semana, e neste domingo, a partir das 19 horas,

um grande culto público, onde você e sua família são nosso convidado especial para participar conosco. Endereço: Rua Dona Elza, número 60, ao lado da Rádio Imperial. Muito bem, que Deus abençoe a todos. Temos os nossos cultos também nos bairros, onde você pode nos acompanhar, as atividades, nosso Insta da igreja, Facebook, nas redes sociais. Você vai encontrar os nossos endereços aí e nos seguintes bairros. Que Deus venha abençoar. Temos trabalhos na terça-feira em nossa sede, na Rua Dona Elza, número 60. Terça-feira, escola bíblica, a partir das 20 horas. Tanto para adultos quanto para jovens e adolescentes. Na segunda e na quarta-feira nós temos nossos cursos de teologia, o básico e o avançado. Quinta-feira temos nosso culto da União Feminina e o culto de homens também, em dois ambientes ali na igreja. Temos sábado o culto de jovens e domingo nosso tradicional culto da família. Então, que Deus abençoe a todos os irmãos, amigos e todos que nos ouvem, e que este momento possa ser um momento de reflexão através da palavra de Deus e sirva de bênção para as vossas vidas. Quero aqui compartilhar de uma palavra que nós encontramos em João, capítulo 14 e o versículo 27. Esta palavra vem muito forte ao meu coração neste dia para compartilhar com você que nos ouve nesta manhã. Aqui é João 14, 27, diz assim: deixo-vos a paz, a minha paz vos dou. Não vou lá dou como o mundo a dá. Não se turbe o vosso coração, nem se atemorize. Esta palavra nós olhamos aqui Jesus prometendo outro consolador, falando aos seus discípulos. Aonde ele diz aqui nesse texto que lhe rogarei ao Pai e ele vos dará outro consolador, a fim de que esteja para sempre convosco o Espírito da verdade, que o mundo não pode receber porque não o vê nem o conhece. Vós o conheceis porque ele habita convosco e estará em vós. Então Jesus fala aos discípulos aqui. Meus queridos, então nós vimos que Jesus, ele tem essa verdadeira paz, né? Sim, ele oferece a verdadeira paz para todos nós. E essa paz, ela não, que Jesus fala, não depende só de uma ausência de problemas, de lutas, de dificuldades, mas de uma atitude interior quando ele fala aqui. A Bíblia relata que ele convida ao descanso. Ele promete, né, esse descanso. Nós vemos que quando ele fala também, Mateus dá testemunho, relata em Mateus 11, 28, ele chama: vinde a mim todos que estáis cansados, que estáis oprimidos, sobrecarregados, e ele promete aliviar, e eu vos aliviarei. Então, não quer dizer que não vai ter as dificuldades, as lutas, os problemas, mas ele promete estar junto, né? Ele promete estar sempre junto conosco ali. Então, veja bem, para nós refletir nesse texto sobre como essa paz atua na nossa vida diária. E essa passagem fala: deixo-vos a paz, a minha paz vos dou. Ele não dá como o mundo dá. O que Jesus quer nos ensinar aqui? O que ele quis dizer através dessa palavra aqui, em João 14, 27? Jesus promete aos discípulos uma paz interior inabalável, baseada na confiança. Mas que confiança é essa? Confiança nele e no Pai e na palavra de Deus. E não nessas circunstâncias externas, não é naquilo que nós estamos vendo, né? Mas através do Espírito Santo que habita em nós. Ele os prepara e está, na verdade, preparando aqui os discípulos para a sua partida. E que a paz não depende somente da ausência dele ou de dificuldade, mas ele promete através dessa palavra cuidar, né? E há algo que hoje nós vimos que acontece muito, que é a ansiedade, que é a preocupação com as

0: coisas que nos rodeiam, né? Com essas notícias que muitas vezes não são boas, rumores de lutas, crises, dificuldade. E nós precisamos nesse momento olhar para Jesus. Quando ele diz: a minha paz vos dou, Jesus não estava apenas somente desejando o bem ali, como era muito comum também na época, né? Mas ele estava oferecendo a sua própria paz, quer dizer, um estado de tranquilidade espiritual e reconciliação com Deus. Não vou, ele diz assim, não vou lá dou como o mundo a dá. Então, a paz que o mundo aqui, podemos dizer, oferece, muitas vezes ela depende aqui de fatores externos, né? Daquilo que nós estamos vendo, aquilo que é palpável, a segurança financeira, né? Como disse, a ausência de conflito, ou as conquistas materiais, né? Isso parece dar uma paz, né? E nos dá uma falsa sensação de tranquilidade. Mas essa paz, ela é passageira, porque aqui tudo é passageiro, porque é um tempo determinado para tudo, é passageiro as coisas aqui, né? Então, são coisas perecíveis, né? Mas tem coisa que é eterna. E a paz de Cristo, ela é permanente, independente do que está acontecendo ao nosso redor. Então, muitas vezes pode ter dificuldade, lutas, aflições, mas quando a nossa fé está fundamentada na palavra de Deus, em Cristo, né? Então nós temos paz, porque nós confiamos nele. E aí ele diz assim: não se turbe o vosso coração, nem se atemorize. Jesus sabia que os discípulos iam enfrentar momentos de luta, de aflição, perseguição, né? E a sua própria crucificação, né? Então ele estava aqui encorajando a não cederem, né, ao pânico, às lutas, né? Muitas vezes nós vimos pessoas confusas, abaladas espiritualmente, sentimental, né? E com medo, e o medo paralisa diante das dificuldades, o medo bloqueia, né? Mas quando nós buscamos no Senhor, na força do seu poder e na palavra, nós enfrentamos as dificuldades, porque ele é a nossa força, né? Então ele oferece, né? Ele diz: mas o Consolador ele oferece, o Espírito Santo, a quem o Pai enviará em meu nome, esse vos ensinará todas as coisas e vos fará lembrar de tudo o que tenho dito. Deixo-vos a minha paz. Então, o Espírito Santo nos fará lembrar. Então, leia, estude a palavra de Deus. Busque, que na hora da luta, dificuldade, você vai lembrar daquilo que o Senhor falou, que ele estaria conosco. Não se turbe o vosso coração, nem se atemorize. Então, eu creio que nesse dia, nesta manhã, talvez você esteja enfrentando dificuldades, lutas na vida conjugal, familiar, financeira. Mas eu creio que o Senhor é aquele que fortalece, dá direção, sabedoria para enfrentarmos as dificuldades e confiarmos somente nele. Que a palavra do Senhor venha ao teu coração e você creia que ele é poderoso para te abençoar, para te dar a paz e um ótimo domingo. Quero orar com você neste momento. Altíssimo Deus e Pai, estamos diante da tua presença, diante do teu trono. Pai querido, alcança as vidas através das ondas sonoras desta rádio, deste meio de comunicação, Senhor, que está entrando nos lares, nos veículos, aonde estiver esta pessoa me ouvindo. Dê a paz, conforta, anima, fortalece, repreenda a aflição, a angústia, Senhor, e todo medo. Abençoa os empresários dessa cidade, abençoa nossas cidades, governantes, Pai amado, abençoa as famílias, jovens, adolescentes, repreendendo toda opressão maligna, e que a bênção venha sobre nós, em nome de Jesus. Amém. Tenham todos um domingo abençoado, e logo mais então teremos um grande culto às 19 horas, e você é nosso convidado especial. Até o próximo domingo, se Deus quiser.
1: Eu sou o escritor Felipe Kuhn Braun, este é o programa Unsere Familien, e hoje eu vou falar sobre uma família de língua alemã que migrou ao Brasil a partir de 1824.

0: família Dobner, estabelecida em Joinville, inicialmente, em Santa Catarina, no sul do Brasil, é descendente de Johann Dobner, nascido em 1850 na Boêmia, região do Império Austro-Húngaro, falecido em 1935 em Joinville, casado com Maria Josefa Albrecht, nascido em 1856 e falecido em 1899. Eles foram pais de 15 filhos. O primeiro, Francisco José, nascido em 1877 em Joinville, faleceu em 1921 em Campinas. Ele era casado com Maria Wolff, que também faleceu em Campinas, São Paulo, e tiveram 6 filhos. Ana Maria, a segunda filha do casal, nascida em 1879, casou com Nicolau Agostinho Klein. Tiveram 11 filhos e também viveram e faleceram em Joinville. Maria Josefa, o nome, assim como o nome da mãe, nasceu em 1880, faleceu em 1956 em Joinville, casada com Paulo Otto August Bohn, pais de 10 filhos. Helena, nascida em 1881, Helena Dobner, casou com Richard Kuhlmann, pais de uma filha. Therese Dobner, nascida em 1883 em Joinville, casou com Johannes Jakob Gustav Robert Schmidlin, pais de 4 filhos em Joinville. José Dobner, nascido em 1884 em Joinville, casou com Helena Bárbara Schroeder. Tiveram 3 filhos e residiram e faleceram em Campinas, em São Paulo. João Dobner, nascido em 1886 e falecido em 1925 em Joinville, foi casado com Ana Maria Augusta Barnack, pais de 5 filhos. Ida Francisca Dobner, casada com Otto Alfais, tiveram 4 filhos em Joinville. Marta Dobner, nascida em 1891, casou com Oscar Franz Friedrich Fitzenreuter, nascido em 1887, falecido em 1968 em Joinville. Elisa Dobner casou com Howell Lewis Free, falecido nos Estados Unidos, onde tiveram 2 filhos. O casal de imigrantes ainda teve os filhos Frida, Henrique, Rosa, casada com Frederico Guilherme Mühlenberg, viveram em São Paulo e faleceram em Campinas, e os filhos Catarina e Leopoldo Dobner. Catarina, falecida ainda com algumas semanas de vida, e Leopoldo Dobner, falecido com 12 anos de idade. Esta é parte da descendência, pelo menos em filhos, genros, noras e números de netos, do casal Johann Dobner e Maria Josefa Albrecht, provenientes da Boêmia, da região do Império Austro-Húngaro, hoje República Tcheca, e que tiveram esta grande descendência em Joinville, em Santa Catarina, e depois outros estados e outras regiões. Quer saber um pouco mais sobre a história dessas famílias e suas contribuições? Fique ligado conosco no nosso próximo programa, Unsere Familien. Nos acompanhe nas redes sociais buscando por Felipe Cunha.
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Imperial FM, a festa no ar, 8 horas 1 minuto, 8:01, 22 graus a temperatura, domingão, 19 de julho, 2026. Muito bom dia para você que está sintonizado, acompanhando a programação na Imperial nessa manhã de domingo. Amigo Douglas chegando para te fazer companhia no Domingo em Festa, a partir de agora até as 11 da manhã e das 11 ao meio-dia. Eu sigo por aqui também no festival, já brilhando novamente, com toda certeza aí teremos, né, previsão, já indicando mais um domingo de temperaturas extremamente altas aí, em pleno inverno, em toda a região, em todo o estado do Rio Grande do Sul também. E você, claro, participa por aqui, manda o teu recadinho através do 5432811510. Manda o teu recado, manda o teu alôzinho, a tua sugestão musical também. Vamos nessa então, 8:03, começando por aqui com Corpo e Alma.

8:06, Corbial Mau Lobo da Estrada, 22.1 a temperatura. Abraços, recadinhos de bom dia já chegando por aqui no Morro Boc. João Guerres e esposa Maristela, sempre na escuta, brigadão.

Reinaldo Ilse Schulz também já deixando o seu bom dia. Fernando Olbermann, bom dia, Fernando. Obrigado pela companhia. Recadinho aqui também, Tiles, tudo bem por aqui? Buzinaço dos caminhoneiros, pois tem a bênção à festa de São Cristóvão. Tá legal, bacana demais também, né? Paulo e Joana Bó, queremos homenagear Marina Ritter, Bruno Yankee, Sérgio Kuhn e Luiz Irineu Schenkel pelo aniversário hoje. Abraços, legal, parabéns aos aniversariantes. Bom dia, abençoado domingo para todos. Augusto Baques de São José do Herval. É, e Lani Moraes do Yamertal deixando o seu bom dia também. Ademar Rainer, de Poço das Andas, para os amigos da Rádio Imperial FM. Bom dia, Léo. Feliz domingo para nós. É, Silvia Regina Baques do Morro Reuter, pedindo música dos atuais. Trago aí na sequência também. Obrigado pela companhia. Legal demais. Quem mais por aqui? Bom dia, amigo. Quero fazer homenagem aos aniversariantes. Sérgio Kuhn, Luiz Irineu Schenkel, Bruno Yankee, Angela Maspeiter, Lidiane da Silva da Oliveira, Elias Bril e Leia Marlene Beckler. Valeu, amigo. Fábio Damer, aquele abração especial aí pra você também. Obrigado demais pela companhia. Bom dia, sou Marcos Bark, de Nova Petrópolis. Quero homenagear minha mãe, Ali Bark, que está de aniversário hoje. Uma música bem bonita. Legal, obrigado, Marcos. E aquele parabéns aí especial para a mãe também. Rodrigo Gaiteiro também deixando o seu bom dia. 8 e 8, 54328115 10. Você participa por aqui também, trazendo Banda Real.

0: Danúbio Azul, Amor é Mio. E também teve Banda Real de Nova Petrópolis, Suzana.
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0: Esposa Dalci Tereza Penzenhagen, filhos Clarice Penzenhagen, Clair Luísa Penzenhagen, Gledir Penzenhagen de Moraes, genros Arlindo Monteiro, Andrigo de Moraes, neto Arthur de Moraes, familiares Penzenhagen, demais parentes e amigos participam do falecimento de Arnildo Penzenhagen, ocorrido no dia 18, na idade de 79 anos. O corpo está sendo velado na Capela 2 do Cemitério Parque Vale da Esperança. O sepultamento será dia 19, às 15 horas, com missa de corpo presente, na Capela 2, Cemitério Parque Vale da Esperança, e após para o Cemitério Parque Vale da Esperança. 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
3: Muito bem, 8:17, 22.2 a temperatura neste momento em Nova Petrópolis. A gente segue o nosso domingo em festa. Abração por aqui para o Alexandro, deixando o seu bom dia, legal demais. Joãozinho Wolf, bom dia, amigo Douglas, Alex Kuhn, bom domingo para todos nós, valeu, brigadão, Joãozinho. Aquele abraço aí também ao amigo. Bom dia, amigo Douglas, Alex Kuhn, um feliz e abençoado domingo. Vone Fritz, do bairro Floresta, em Estância Velha, deixando aquele abração aí ao amigo e toda a família, e na escuta sempre. Valeu, Vone, abraço para você, turma, em Estância Velha. Também, né? Que bacana. Luiz André Schultz de Morro Reuter, também sintonizado com a gente. Guido Dapper de Dois Irmãos, na companhia da Rádio Imperial. Legal demais. Bom dia, sou Robson de São Leopoldo. Quero homenagear o Guilherme e os ouvintes da Imperial. Abraço e bom domingo. Bacana demais, Luiz. Claro, se eu encontro tua pedida aqui também, hein, Robson? Aquele abraço, hein? Bom domingo para vocês. 5-4-3-2-8-1-15-10, chegando agora para quem pediu os atuais.

Os Valdir e Carlos Magrão, Mocinho Aventureiro. Ouvimos também Banda Monique, Chope e Alegria e Os Atuais, Mississippi. Agora 8h28, trazendo a música alemã com Troclauer.

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4: Bom demais, seguimos nosso domingo em festa, 28 minutos agora faltando para as 9, 22 graus e meio a temperatura. A sensação térmica já está em 27.2. E seguindo por aqui, trazendo os recadinhos, João Fiscal está na companhia pedindo os atuais, mandando para a namorada Luciana. Bom dia aqui também do Eliseu, de Nova Hartz, na escuta, ótimo domingo. Legal demais, valeu Eliseu, abraço, turma em Nova Hartz também, ligadinhos na Imperial. 5432811510, você deixa o teu recadinho também, 27 para as 9, trazendo banda Amazônia.

0: Aí ouvimos Banda Alegria e a trilha sonora. Teve também Super Banda Chopão, Lichtentanner Polka e Banda Amazônia, Jamais Irá Me Esquecer.
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0: Vamos nessa então, gente, 15 minutos, agora faltando para as 9, 22 graus, 8 décimos a temperatura, domingão e o nosso Domingo em Festa que tá no ar. Por aqui, claro, segue valendo a tua participação, 5432811510, deixa o teu recadinho, a tua sugestão musical também. O recado que chega aqui, Rádio Bom Dia, Rádio Imperial, manda uma música para minha mãe, Ana, sou André Reginato de Farroupilha, São José, tomando aquele café. Aí na Companhia da Imperial. Legal demais, obrigado, hein? Bom dia, Sueli dos Santos, de Dois Irmãos, também a

0: acompanhando a programação, né? Guten Morgen, Jair Ritter de Formosa, Goiás, na escuta, 19 graus por aqui, deixando abraços. Valeu, turma de Goiás, aquele abração aí para vocês também, obrigado pela companhia. Bom dia, quero oferecer música para o Lauri, que está rumo à Argentina. Clarice de Voti para vocês da rádio, obrigado, bacana, obrigado. E boa viagem aí ao Lauri, né? Tudo de bom aí, com muito cuidado sempre. É, José Cláudio Estância Velha, mãe Lia, Lourdes e a Claudete Rio, o Faustão de Dois Irmãos também, deixando o seu recadinho. E tem um recadinho de áudio por aqui, vamos fazer o seguinte, vamos ver juntos quem está na companhia também. Bom dia!
1: Bom dia, Dindo!
0: Bom dia!
1: Eu quero que você cante a data especial. Tá bom, Dindo?
0: Tá bom.
1: Desculpe a alma. Um beijo, um ótimo dia. Pra Alice e pra Fábio.
0: Tá legal, então. Que bacana demais. Brigadão, Briana. Obrigado pelo carinho, pela companhia. Essa mensagem especial demais. Pedindo aí corpo e alma e a data especial, né? Abração pra toda a família em Horizontina. Ligados aí na Imperial. E aproveitou, já deixou um abraço para Liz, para Fábio também, né? Em Ivote. Que bacana. Pode deixar aí, já tá chegando a tua pedida. O Dino não vai cantar isso aqui, mas eu vou tocar a música que você pediu, sim. Corpo e Alma e a Data Especial.

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1: É pra cantar todo mundo junto.

0: Obrigado, gente.
1: Aí ouvimos o Terceira Dimensão, medley de valsas, teve também banda Estrela Guia, Um Baile em Paraíso e Corpo e Alma, Data Especial. Um minuto, faltando para as 9.
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3: Vamos nessa então, gente. 9:03, agora 9:03, 23 graus 2 décimos a temperatura. Seguindo o domingo em festa, já chegando nessa segunda hora. 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Tem recadinho por aqui. Quem mais está na nossa companhia deixando bom dia? O Bar do Luiz, sempre sintonizado, pedindo uma música do Baila Baila. Valeu, Luiz, quem está assinando o recadinho, isto? Bom demais, hein? Bom dia na escuta de Brochier, rumo a Portão, animar mais um evento em Eduardo Henrique Kohenborger. Valeu, turma. Aquele abraço, bom domingo, bom trabalho também, né? Legal demais. Quem mais está sintonizado com a gente? Deixa eu ver por aqui, recadinho de áudio. Bom dia!
4: Bom dia! Aqui fala Nair Lourdes, Von Borstel, de Linha Comprida, o esposo Teodoro. Eu gostaria de vir uma linda música para todos que escutam a Rádio Imperial, para todos que têm um domingo com paz, amor, carinho e saúde, e tudo de bom e bom dia, e multiplicado, se fosse atendida.
3: Certo, muito obrigado pela companhia, obrigado pelo recadinho também. 94, e lembrando, né, 54-3281-1510, você deixa o teu recadinho por aqui também. Seguindo a programação Domingo em Festa, trazendo agora a banda Maria.

0: Bom demais, ouvimos Banda Alma Nova, Garota Linda, Banda América, Immer Lustig e Banda Maria Garçom, por aqui na programação da Imperial FM. E trazendo agora também as informações, as atualizações do clima, do tempo.
1: Bom dia para todos os ouvintes da Imperial. O domingo, pessoal, segue agora nesse período da manhã ainda com a presença do sol, mas gradativamente, à medida que vamos tendo o passar aí da tarde para a noite, o céu vai começar a ficar nublado. Já desde ontem, durante a madrugada, já começou a chover nas áreas do centro em direção ao sul do estado, fortes temporais. E essas instabilidades atuam durante grande parte desse domingo, muito nas áreas do oeste e do centro em direção ao Uruguai. Por isso, nós aqui seguimos ainda com o tempo seco. Porém, quanto mais nós estivermos ao final deste domingo, noite em direção a esta segunda-feira, maior a condição de chuva aqui para nós. E aí a gente vai ter a chuva acontecendo no início da semana. Nessa segunda-feira, intercala com momentos ainda de melhoria, algumas aberturas, mas à medida que tem a segunda-feira com pancadas de chuva, e quanto mais nós estivermos entre terça e quarta, mais céu encoberto e chuva aqui para nós. O aquecimento termina hoje, amanhã já começam as temperaturas ficarem mais amenas. Deixa eu te dizer o seguinte, pessoal, atenção nos momentos que essa chuva chega. Durante essa segunda-feira, durante a terça, poderemos ter temporais aqui pela região. Atenção a trovoadas, descargas elétricas, isoladamente algum granizo nessa mudança aí do tempo. Abraço, até a próxima. Informações do tempo da Metsul, Leandro Puchowski.
0: Tá certo, obrigado Leandro pelas informações aí do clima, do tempo para a nossa região.
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0: Vamos nessa então, gente. 9:17, 23.3 a temperatura neste momento em Nova Petrópolis. E atualizando por aqui os recadinhos, chegando bom dia. Bom dia, amigo. Pedindo música com banda 0800 a toda a equipe da Rádio Imperial. Abraços da Elisabetta Bolfner. Valeu, brigadão, hein? Queremos homenagear nosso colega da Sergut de Picada Café, que está de aniversário hoje, Wesley Menezes. E queremos saber, cadê a festa? Boa pergunta, né? E se possível, estão pedindo para rodar essa música. Legal, abraços, Gilmara e Henrique Correia. Então tá dado o recado e também ficou a pergunta no ar agora, né, Wesley? Parabéns, hein? Felicidades. Quem mais por aqui? Recadinho, bom dia, quero oferecer a música Amar e Sorrir para todos os ouvintes. Obrigado, Marieta, quem está assinando o recadinho. Tudo bem, para todos, né? Pedir se está tudo certo, muito calor. Marlene e Ivo Andreoli de São Sebastião do Caí, quem estão na companhia por aqui também. Valeu, brigadão, hein? E bom dia só pela procissão motorizada aqui em Riozinho. Toca no Vale do Alto Uruguai com o Super Musical Monte Carlo. Quem tá assinando o recado? Michel, aí de Riozinho. Abração a toda a turma também. E um recadinho que chega por aqui. Bom dia, estamos indo para Bom Princípio no aniversário da mana Rainilda e levando a Imperial de carona. Peço uma música especial, ofereço para a aniversariante Rainilda, né? Parabéns, felicidades também. Quem tá deixando o recado é a dona Inês, a mãe e o pai também estão levando a Imperial de carona nessa manhã de domingo. Vamos nessa então, já que deixaram a pergunta, né?

0: Baila, baila, jambalaya. Teve também Calêndula, festa do interior, musical JM, beijo com cerveja.
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5: Vamos nessa então, 26 minutos, agora faltando para as 10, 23 graus 8 décimos é a temperatura e a gente segue o domingo em festa para Mobile Empreendimentos, o verdadeiro conceito de morar bem. 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Quem mais está na companhia e por aqui? Ilê, Alebrand Montenegro, especialmente para o Rogério e também a Verani Cipel de Paverama. Bacana, obrigado pela companhia, hein? É, Inês Sidigun, Inácio Horror, Arroio Bonito, São José.

0: Dor tenso, deixando um bom dia, um ótimo domingo. Abraços para a prima Andréia Sidigun e família de Yamartau. E também prima Daniele Kemper e família de São João do Oeste, Santa Catarina. Legal, legal demais, hein? Obrigado aí pela companhia. É, recadinho de áudio por aqui, bom dia.
1: Bom dia, Rádio Imperial. Aqui é a Mara de Picada Café. Gostaria de mandar um abração para o meu colega Wesley, que hoje está completando mais um ano de vida. Que Deus abençoe, dê muita saúde e que ele receba muitas bênçãos. Que ele aproveite muito o dia dele de hoje. E é isso aí. Feliz aniversário.
0: Legal. Obrigadão, Mara. E parabéns mais uma vez, né, para o Wesley, aniversariante desse domingo. Bom dia, Imperial. Estamos em Ibirama, Santa Catarina, Márcio e Sigrid Loop. E Guto Ewald, pedindo aí Doce Encanto, Página Virada. Bacana, brigadão, turma. Bom dia de Caxias do Sul, Jorge Alberto, que tá deixando um abraço aí também. Iraci Hansen de Novo Hamburgo, homenageia todos os ouvintes. Bom dia aqui também, adoramos a Imperial, curtindo vocês de Charqueada, São Paulo. Família Brandão, Semler, estou, e tem aniversariante por lá também, né, Lucimara, parabéns, felicidades, obrigado pela companhia. Bom dia, Douglas, estamos ligados, o Elcio da banda Horizonte Azul de Escanguçu, e tá dizendo também, por aqui chove, olha aí, trazendo informação, inclusive, valeu, Elcio, grande amigo, né, a turma de Canguçu, conectados aí com a gente também, abração, bom domingo, hein, bom dia, voltando para casa, estamos saindo do Uruguai. Chuva calma por aqui, o Jonatas, Dania Miller de Nova Hartz, então tá dado o recado, só aí trazendo informações aí dos ouvintes, como é que tá o tempo aí na tua região, pode mandar para cá também, então, a gente já sabe que lá para a região sul do estado já temos chuva nesta manhã de domingo. Vamos lá então, 21 minutos, agora faltando para as 10, trazendo o Calmon.

0: Monte Carlo, no Vale do Alto Uruguai, e também teve Calmon, Amar e Sorrir.
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4: Maravilha, gente. 11 minutos. Agora faltando para as 10, 24 graus, um décimo de temperatura neste momento. E eu vou atualizando por aqui os nossos recadinhos através do 5432811510. Bom dia, tudo bem? Aqui é a Franciele de Picada Café. Gostaria de fazer uma homenagem para o meu amigo Pirulito, que está de aniversário hoje. Desejo saúde, alegrias e muitas felicidades. Obrigado e ótimo domingo. Valeu, parabéns aí também, né? É, aqui é a Andréia Sirigunde Amartão. Quero mandar um abraço para minha prima Inês Bernadette Ror. E mandar a música pro meu pai Edio Sidegundo Yamertal, da banda 0800. Abraço para você da Imperial. Valeu, brigadão, Andréia. Abraço aí para você e toda a família também. É, quem mais está na companhia? Recadinho de áudio, bom dia.
5: Bom dia, Douglas. Tudo bem? É Marlise. Bom programa, ótimo programa.
4: Valeu, brigadão, Marlise, turma em Ivoti, queridona também, né, sempre sintonizada aí na Imperial. E recado aqui também, Riozinho com um sol e uma ventania doida, tá dizendo aí o Michel, né? Bacana, brigadão, um abraço, Michel. Marlise, Buelter, Estância Velha, bom dia, amigo Douglas, abençoado domingo pra todos, abraço, valeu, abração, turma de Estância Velha. Família Milk no trabalho e na escuta da Imperial, deixando seu bom dia. Lourdes, abraço Lourdes, toda a turma da família Milk. Bom dia, aqui é o Manuel Hartmann de Salvador do Sul. Se possível, manda um abração para a família do Pedro e também a Leonie Hartmann. Gostaríamos de ouvir a música Rude Cindy Rose. Ah, legal, trago aí na sequência também. Valeu, Manuel, abraço toda a turma aí também. 9 para as 10, trazendo agora a Banda 10.

0: Banda Doce Encanto, Página Virada, La Paloma, Machixe dos Velhinhos e Banda 10, Segunda Divisão.
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3: Vamos nessa então, agora 10 horas 4 minutos, 24.3 a temperatura neste momento, e a gente segue o Domingo em Festa aqui na Imperial para Mobília e Empreendimentos, colunista aos Colégio Sinodal Progresso, Volone Becker, Loja Benoit, Rec Esquadrias, Empório Gastronômico e também Chico Nova, corretora de seguros. Por aqui segue valendo tua participação, vai deixar o teu recadinho através do 5432811510. Valdir está na companhia, né? O Valdir Kratzke está na escuta em Caxias do Sul. Valeu, obrigado pela companhia, né? Bom dia, Lismar de Agudo. Aqui o tempo nublado e parou o vento, mas não chove. Ah, dado o recado então. Brigadão, Lismar, turma em Agudo aí na companhia também, trazendo informação, inclusive, né? Bom dia, mais uma vez, aqui é o Arlindo Coep de Indaial, Santa Catarina. Um abraço a vocês, ótimo domingo, ligado na Imperial também. Valeu, brigadão, hein? Aquele abraço toda a turma aí de Indaial. Quem mais está por aqui deixando um recadinho com um buzinaço nesse domingão sintonizado na melhor programação? Abraço, Silas, né? Bom demais. Michael Henrich, de Nova Trento, Santa Catarina. Manda um abraço para a sua mãe, Celi Henrich, que está de aniversário hoje em Araricá, ligado na rádio aí também. Tá bacana demais, então, né? Um abração aí para a mãe aniversariante deste domingão. Bom dia, bom domingo a todos. Anderson Marchner, de Dois Irmãos, mandou aqui, inclusive, já trazendo um palpite, né, para o jogo desta tarde, a final, a grande final da Copa do Mundo, né, entre Espanha e Argentina. Acreditando ele, né, Espanha campeã, placar de 2-1. Valeu, Anderson! Bom domingo aí para toda a turma. Velida Pretzel em Ivoti, bom domingo, deixando o seu bom dia também. Brigadão, Velida! Legal demais, bacana! E assim nós seguimos, né, 10:06 agora, trazendo La Montanara.

0: Aí, banda modelo Mara ou Madalena, teve também Os Monarcas no Império das Estâncias e La Montanara, valsa Bodas de Ouro.
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5: Muito bem, 10:19, 24 graus e meio de temperatura, seguindo o domingo em festa aqui na Imperial. Deixa eu atualizar aqui os recados mais uma vez. Bom dia, amigão, manda um abraço para minha namorada Patti Peitzi, isso que está ouvindo a melhor da Serra. Fabrício Hernandes, de Vila Cristina, quem está assinando o recadinho, obrigado, hein? Bom dia, Décio Brinkman, de Nova Petrópolis, para a irmã Heidi, de Langiru, se possível. Aí a música Será Mentira ou Será Verdade. Legal demais, obrigado também, né? Marli Bauer, bom dia, abençoado domingo para todos nós. Bom dia em São José do Sul, com muito vento, forte e sol. Deixando um abraço aqui do Hernani e a esposa Mariana, sempre ligados na Imperial FM. Legal demais, né? Bom dia também da Yara Regina. Bom dia, Douglas. Estamos na escuta em Alto Feliz, visitando os parentes da Mônica. Mas olha só, aproveitando o domingão, né, Marlon? Tá certo. Então, um abração aí pro Marlon, a Mônica, toda a família. Um bom domingo aí para vocês, turma de Voti, hoje dando aquela passeada lá para os lados de Alto Feliz. Legal demais. Bom dia, começando a chuva em Cachoeira do Sul, 20 graus e vento moderado. Adalberto Herbe, que está assinando um recadinho aqui. E estamos percebendo, né? E a chuva aos pouquinhos está chegando, está se aproximando aí também. Bom dia, parabéns pela programação. Aqui é o Eliseu, da cidade de Estância Velha. Gostaria de ouvir música Boca Louca com a banda Champion. Para todos os ouvintes aí da melhor programação Imperial FM. Deixou, inclusive, o palpite aqui também, ó, 3-1 para a Argentina nesta tarde. Legal, brigadão, hein? Na escuta, na terceira légua, Edemar, Roselaine e a filha Vitória também acompanhando a programação da Imperial. 10:21, para quem pediu, eu trago agora a banda 0800.

0: Semino Rossi, Cindy Rosen, e teve também Banda 0800, o Medley 7, Festas Alemãs.
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4: Bom demais, 26 minutos, agora faltando para as 11h24, 24 graus, 6 décimos de temperatura. 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Nessa, trazendo mais recadinhos da nossa audiência através do 54-3281-1510. Valmir Andriola, Vila Olívia. Tá mandando aqui parabéns, né? E diz que está aí, está de aniversário, pedindo a música. Os quatro cantos da casa. Parabéns, então, Valmir. Felicidades, hein? Belmiro Schmitz, de Sapiranga, para a esposa Ivone, pedindo aí a Barquinho de Ouro. Legal, valeu, obrigado pela companhia, hein? Bom dia, Jacinta do Valarai, tá na companhia da Imperial também. Bom dia, aqui é a Mara de Berck, de Picada Café. Quero homenagear a sobrinha Ângela Mas, de aniversário hoje. Parabéns, então, felicidades também. Quem mais está curtindo a programação aqui? Recadinho, bom dia.
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0: Tone, escuta aqui, Aldir Dix, da Vila Itupava, Blumenau. Um bom domingo a todos da Rádio Imperial, a todos que estão na escuta. Gostaria de uma música musical continental. Fica a critério de vocês. Um bom domingo a todos. Muito obrigado.
1: Valeu, obrigado, obrigado pela companhia e o recadinho também. Bom dia, aqui é o Everson de Picada Café, mandando um abraço para seu Cláudio, a minha companheira Irene e meu pai Davi e a Maria. Estamos ligadinhos na rádio e logo mais um churrasco e um bom chopp neste domingo. Valeu, bom domingo aí para vocês, hein? Bom dia, lindo demais esse dia. Ah, olha aí, verdade, né? Verdade. Baita domingão, né? Gostaria de escutar Chora Clarinete. Grande abraço. Lissane Maria Aich, quem está assinando o recadinho, travessão para toda a família Aich em São José do Herval, principalmente para o José Schneider aí também. Legal, obrigado pela companhia, né? Bom dia, aqui é o Silvério Horta e Canto Chontes, Linha Nova, pedindo aí o Coral Santa Terezinha. Legal, obrigado pela companhia também. Bom dia, meu amigo, é o Friedel Gerhard de Piritiba. Sempre na escuta da Imperial, desejando um ótimo domingo a você e todos os ouvintes. Aquele abraço, obrigado pela companhia. Trazendo agora, para quem havia pedido, Flávio Dalcin e Banda Uru.

0: Blue Star, Angel on the Flieg, e também teve Flávio Dalsing e Banda Ouro, Será Mentira ou Será Verdade.
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2: Muito bem, gente. 12 minutos, faltando para as 11, 24 graus, 9 décimos a temperatura, seguindo o domingo em festa. Abraço para a Regiane Mas, deixando a lojinha para a filha Ângela Mas, que está de aniversário hoje. Legal demais, parabéns e felicidades aí também, né? Bom dia, Rosane de Barão, aí ligadinha na Imperial também, né? Bom dia, meus queridos, Esteio na escuta, Senira Hubert Fritz e pedindo uma do JM. Legal, obrigado pela companhia, né? Quem mais está por aqui deixando um recadinho? Bom dia.
3: Bom dia, Rádio Imperial. Tudo bem? Bom dia, meu amigo Douglas. Um abençoado dia para você e para a sua família. Eu queria mesmo homenagear meus netos Cecília, Joaquim, meu marido Beto e o meu pai Bolacha. Eu queria aquela música da vovó Elfrida. Um bom dia, Silei Fier de Capela do Rosário.
2: Maravilha, brigadão, obrigado demais aí pela companhia, aquele abraço especial aí também. Bom dia, meu amigo Juarez Vieira Tavares de Canoa, sempre na escuta, uma das antigas do San Marino. Legal, valeu Juarez, abração aí também. Bom dia, o Jair Padarats de Rio Rafael Ibirama, Santa Catarina. Quero oferecer um alô para meus pais Laureano e Ilha, e em especial a esposa Daniela e aos meus filhos, aos nossos filhos, né? Se possível, toca uma dos Futuristas. Bacana a música. Ah, o sapato do seu Fritz. Bacana, legal demais. Obrigado, turma. Aquele abração aí pra vocês também aí neste domingão. Aqui mais recadinho de áudio. Bom dia.
4: Bom dia, bom dia. O Jair de Blumenau. Tudo certo? Cara, que programação boa nesse domingo, né? E aí, pessoal, tá chovendo ali ou não tá chovendo? Aqui amanheceu um sol. Enfim, quero desejar a vocês, a todos os colaboradores da rádio, um ótimo final de semana. E que Deus abençoe vocês. E manda uma música bem animada pra nós dançar na garagem. Valeu!
2: Valeu, valeu, obrigado pelo recadinho. Quem é o Jair? Isto, valeu, aquele abração aí também. Bom dia, Santa Cruz do Sul, iniciando a chuva. Aí, com calma, bacana, obrigado pela companhia e também trazendo informação aí, né? Que legal demais. 9 para as 11, para quem havia pedido, trago Banda Champion.

Muito bem, 2 minutos agora faltando para as 11, domingo em festa, já chegando aí no finalzinho, né? Mandando um abraço aí no Oscar Valdir Hort de Harmonia para o irmão Ademar Pedro Hort de São João do Oeste, que está de aniversário, deixando uma mensagem aí legal, parabéns também então, né? Bom dia, o Sandro de Novo Hamburgo, oferecendo música ao grupo de casais amigos de Novo Hamburgo e de Arroio do Sal. Bacana. Bom dia, Douglas. Toca uma valsa bem animada para a turma que está aqui em casa, de Três Passos, Santa Catarina. E também o tio Ademar e a tia Inês de Lindolfo Collor. Gladys está deixando o recadinho. Valeu, turma. Aquele abraço aí para vocês também. Obrigado pela companhia. Um bom domingo. 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Na sequência, chegando o Festival de Bandinhas.

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2: Vamos nessa então, gente. Agora 11 horas, 9 minutos, 25 graus, 3 décimos a temperatura. Domingão, 19 de julho, e chegando o nosso Festival de Bandinhas aqui na Imperial FM para Colin Gestão de Consórcios, Óptica Vista, Luz dos Olhos, Seco, Serraria Móvel, Colégio Sinodal Progresso, Ideal Esquadrias, Loja Benoit, Cerâmica Caspar e Suibon e também Supermercado Selba. A partir de agora, passando por aqui, desfilando o melhor das bandinhas da nossa programação. Você também pode mandar o teu recadinho através do 5432811510, inclusive recados chegando por aqui, Áurea e Vanessa de Sertão Santana, curtindo a Imperial, pedindo música, oferecendo a todos os ouvintes e vocês da rádio. Um grande abraço, valeu, obrigado. Quem mais por aqui? Recadinho também já chegando, recadinho de áudio, bom dia.
3: Bom dia, amigos da Rádio Imperial. Estou aqui, eu, a minha esposa Adriana e Luísa. Estamos escutando essa rádio aí que é muito show, né? Todo domingo e dia de semana também estamos sempre sintonizados. Abraço a vocês aí, um bom domingo e para todos aí que estão sintonizados na região. Abraço do Dix de Blumenau.
2: Valeu, abraço especial aí também. Quem mais? Bom dia.
4: Bom dia. Eu sou a Loreci, de Linha Comprida. Eu quero fazer uma homenagem para minha mana, Doraci Lúcia. Ela tem aniversário hoje. E um abraço para seu esposo e para duas filhas. Eu quero escutar a música Lore São Francisco. Muito obrigado.
2: Obrigado, obrigado demais pela companhia, Loreci, abraço, e abraço para toda a turma, parabéns também para a mana, né? Bom dia, Douglas, aqui em Três Arroios, faz um belíssimo domingo de sol, pedindo música aqui também, deixando abraço, Gilberto Carlos Klein, bacana demais. Vamos lá então, 11, trazendo Super Banda Real.

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3: Muito bem, 11:20, agora 11:20, 25 graus, 6 décimos de temperatura, com sensação térmica de 31,5. Seguindo o nosso festival de bandinhas, trazendo os recados por aqui, que mais está na companhia? É, Salsicha de Harmonia, aliado direto na Imperial, pedindo os futuristas. Bacana, obrigado aí pela audiência também. Quem mais aqui? O Rodrigo Hack, Cássia Souza, Duda Hack, em Itu, São Paulo. Abraço para os amigos e familiares em Igrejinha Itaquara, pedindo uma do Macega Show. Bacana demais, obrigado, hein? Abraço toda a turma. É, Rodrigo de Oliveira, de Joinville, um abraço para minha mãe Liane Marcos e a sobrinha Andriele, de Canoas, oferecendo música da banda Tricolor. Aí a toda a turma, né? Bom dia, amigos da Imperial. Estamos ligados em Timbó, Santa Catarina. Mando um abraço para o meu vizinho Rogério e a Rose Yankee. Vamor Butski e família, e também o Lucas. E bacana, amanhã estaremos indo para a Serra Gaúcha conhecer a Imperial. Pedindo uma do México Brás, valeu, um abraço. Mas olha só que bacana, então, Vamor. Estaremos aí, com certeza, né, esperando a visita da turma, da família aí. Para vir aqui conhecer a Imperial. Bacana demais, bom domingo para vocês. E o Vene de Estrela também deixando o seu recadinho, o seu bom dia, né? E o Vene, abraço, bom domingo aí para você também. Bom dia, tudo bem, Clarice do Rincão dos Cruff? Quero ouvir a música, oferecer a todos os ouvintes, retornando do baile de linha Brasil na companhia da Imperial. Bom demais, bom retorno aí para vocês, né? Legal. E mais por aqui, o Ricardo Becker também tá deixando o seu alôzinho. Valeu, brigadão. Abraço aí para você também, nos levando de carona, né? E eu aqui estou em casa, estou na casa, na verdade, na casa do meu compadre Valmor Brutski, tomando aquela cerveja geladinha e daqui a pouco uma costela. Mas que tal? E amanhã ele vai fazer a visita no estúdio. Verdade, verdade. Amanhã vão estar por aqui, né, em Nova Petrópolis. Bacana demais. Valeu, Lucas. Aquele abração aí também. Vamos nessa então, 11:22, seguindo o nosso festival de bandinhas.

0: demais. Ouvimos aí Mensageiros, Realidade Continental, convidando para dançar. E também teve Lago Azul, Bate Bate Coração.
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4: Vamos nessa então, 25 minutos faltando para o meio-dia, 25 graus e 9 décimos é a temperatura em Nova Petrópolis e a gente segue o Festival de Bandinhas para Colin Gestão de Consórcios, especialista desde 2013 na Serra Gaúcha, fone 549-9205-8000, óptica vista, luz dos olhos. 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O Inácio está na nossa companhia lá no Valahai, deixando abraço para o Rock e também a Ana. É, recadinho por aqui também, bom dia.
5: Bom dia, meu amigo Douglas. Tudo bem? Aqui é o Lírio e a Mantina, da Linha Nova.
4: Tudo bem.
5: Gostaríamos de ouvir Festa e Festa na Imperial, com musical destaque. Se for atendido, muito obrigado. Um bom domingo para vocês. Tá, um abraço, tchau, tchau.
4: Valeu, obrigado, abraço aí pra vocês também, bom domingo, bom dia.
6: Bom dia, Douglas. Olha pra nós aí a música do Fundo da Grota, instrumental. Não sei qual é a banda que toca, mas roda aí pra nós. O seu Davi, a Maria, o Everson e pra minha mãe Irene. Valeu, bom dia, bom final de semana.
4: Valeu, obrigado, bom dia aí pra vocês também, bom domingo. Quem mais por aqui? Tudo bem? Manda uma música para o pessoal aqui e estão fazendo melado aqui em Barra Funda. Quem tá deixando um recadinho?

0: Iris Eupelens. Mas olha só, bacana demais, obrigado e bom trabalho então para vocês, né? É, aqui de Porto Rico, Misiones, na Argentina, o Fernando Schmidt também está deixando o recado, né? Obrigado. É, a Anne também está deixando o seu bom dia por aqui, brigadão, hein? Aquele abraço especial. É, bom dia, aqui é o Roberto de São Leopoldo, também estou na companhia do programa. Abraço, obrigado demais pela companhia. Mais recadinho de áudio, quem está na companhia da Imperial, bom dia.
1: Oi, bom dia, sou o Cláudio André Jungers, aqui de Santa Cruz do Sul. Ofereço a música para Maria Lourdes Winkelmann, Quando o Verão Voltar. Tamo junto no Churras, agora aqui em Santa Cruz. Abraços.
0: Legal, abraço aí para vocês também. Quem mais aqui, diretamente da cidade de Frederico Westphalen, sintonizados na Imperial, comemorando aniversário do seu Nercy Wiltshire. Isto, recebendo a visita do César e família lá da cidade de Planalto, juntamente com os familiares, filhos, netos, irmãos, e desejamos a ele muitas felicidades e saúde. Mas que maravilha! Parabéns então, Nercy! Felicidades aí, tudo de bom sempre, sempre. Continue sintonizado aí na Imperial FM. Bom dia, Douglas! Abraço, bom domingo para você e sua família. Chegando aí próximo do Kerbfest, isso, Imperial em Pomerode, Santa Catarina, dia 11 de agosto. É, bacana demais também, né? Legal, logo, logo tá aí. É, Valtão Muraro em Campo Grande, Mato Grosso do Sul, na escuta. E quem mais aqui tem um recadinho de... Ah, tem esse recadinho de áudio aqui, quem está na companhia. Bom dia!
2: Oi, bom dia, Douglas. Tudo bem? É, parabéns para esse teu programa ali na Rádio Imperial. A todos os radialistas estão de parabéns. O rádio ali está bombando aqui em Salvador do Sul também. É até o tio Bruno que está falando. E já que estão falando que tá saindo, vai sair uma bolonesa hoje tarde, na festa de, lá em Bom Princípio, da aniversário da minha irmã, então quero que tu vai rodar a música, a bolonesa ali para turma se preparar, que sai mesmo hoje tarde. Lá vai ter um barrigudinho de chope lá, sabe? Vai ter mais barrigudinhos por lá, mas vamos lá hoje tarde. Hoje tarde a festa vai bombar em Bom Princípio, certo, Douglinhas? Um abração para ti, tudo bom. Parabéns para essa rádio.
0: Valeu, muito obrigado. É, essa festa aí tá dando o que falar, né, Bruno? Olha, olha. Damos o trago daqui a pouquinho, já vou, vamos ver se a gente consegue encaixar aqui a tua pedida, ainda vai dar certo, tá bom? Abraço aí pra toda a turma, toda a família e boa festa pra vocês. Vamos lá então, Festival de Bandinhas, trazendo o destaque musical.

0: Bom demais, México, Brás, dobrado, Concórdia. 13 minutos, voltando para o meio-dia. Agora tem mais recadinhos por aqui. Bom dia.
1: Bom dia, Rádio Imperial. Aqui é Gladys Mint do Valerião. Vou pedir uma música para o meu esposo Romeu e para mim. E para a filha Jaqueline, né?

0: Evelyn Vitória, engenheiro Ederson e toda a família Mintin e família Martini lá do Vale do Lobo. Que Deus abençoe a todos vocês aí, tenham um ótimo domingo abençoado. Obrigada por tudo. Tchau, tchau.
1: Certo, obrigado, abraço, bom domingo para vocês também. Quem mais está deixando bom dia? Claudemir também, né? Obrigado pela companhia. Quem mais por aqui? A Emília Scholz também está deixando o seu recadinho de bom dia. Quem mais?
2: Bom dia, Douglas. É o Francisco Agda Mainer Silajado. Queremos pedir uma música bonita do Saxônia, de Nova Petrópolis, para todos vocês, para sua família, todos que acompanham o programa. Que todos tenham um domingo feliz, com tranquilidade.
1: Valeu, obrigado pelo carinho, obrigado pela companhia. Abraço, bom domingo aí para vocês também. Bom dia aqui, Uruguaiana, com muita chuva. Grande abraço a todos. Tá? Obrigado pela companhia. Informação aí também, né? O Valdir, que está deixando o recadinho. Edomar Desbecel de Sorriso, Mato Grosso, Cortina Imperial. Possível uma da banda Chopão. Chopão estará por lá, né, em breve aí no Mato Grosso também. Legal, brigadão, abraço aí para vocês. Alfonso Barque de Pousada da Neve, bom dia, homenageando aí o Ali Barque, isto, maravilha. E o recadinho aqui também ainda de áudio.
3: Bom dia, aqui é Daniel Braz de Maratá, Bandinha Quebragalho, voltando do desfile de Ivoti, em direção a São Leopoldo agora, e o tempo tá se armando aí, tá? Eu e o meu colega Matheus aí, tocador de tuba, voltando para São Leopoldo. Toca uma da bandinha Quebra Galho aí para nós, tá? Valeu, abraço.
1: Valeu, abraço. Daniel, Matheus, bom retorno aí para vocês. Obrigado pela companhia, obrigado pela carona aí levando a Imperial, né?
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2: Esposa Dalci Tereza Penzenhagen, filhos Clarice Penzenhagen, Clair Luísa Penzenhagen, Cledir Penzenhagen de Moraes, genros Arlindo Monteiro, Andrigo de Moraes, neto Arthur de Moraes, familiares Penzenhagen, demais parentes e amigos participam do falecimento de Arnildo Penzenhagen, ocorrido no dia 18, na idade de 79 anos. O corpo está sendo velado na Capela 2 do Cemitério Parque Vale da Esperança. O sepultamento será no dia 19, às 15 horas. Com missa de corpo presente na Capela 2 do Cemitério Parque Vale da Esperança e após para o Cemitério Parque Vale da Esperança. Funerária Jung noticiou o falecimento de Arnildo Penzenhagen.
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2: Maravilha, gente. 5 minutos agora faltando para o meio-dia. Mandando o recadinho aqui ainda de bom dia. Antônio tá deixando o seu bom dia, né? Claude também mandou o bom dia. Quem mais por aqui? Bom dia, Douglas. Foi ótimo o programa. Deus te acompanhe. Obrigado. Zé Uma Batalha que tá deixando o recadinho também. Eu vou ficando por aqui. Mas o Festival de Bandinhas segue, claro que sim. O colega Maicon já está chegando para seguir aí na programação da Imperial. Agradeço o carinho e a companhia de cada um de vocês. Uma excelente tarde de domingo, abençoada semana e até o sábado que vem.
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6: Imperial FM, a festa no ar, meio-dia, 7 minutos. Muito boa tarde para você ligado com a gente. Segue a programação do Festival de Bandinhas até a 1 da tarde. Por aqui, a partir de agora, com você, Maicon Wingert. A situação do clima é a seguinte: muito vento ainda aqui em Nova Petrópolis. Para o lado norte e nordeste temos sol, céu azul. Para o lado sul, nuvens muito carregadas se aproximando, anunciando que poderemos ter chuva no decorrer da tarde deste domingão. 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

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Vamos seguindo nesse embalo gostoso das bandinhas da Imperial FM, a sua participação pelo 5432811510. Já vou atendendo a galera que tá ligada com a gente. Terezinha Robe, lá de São Leopoldo, tempo se armando também por lá, né, dona Terezinha? Prepara que vem chuva aí, hein? Bom dia, equipe da Imperial. Abraço do ouvinte Andreas Gabriel Blaut, de Campo Bom, pede música também. Maria Schmitz, de Indaial, Santa Catarina, homenageando a família Engel, de Itapiranga. Para o genro Thiago Felicete, de Farroupilha. Ele que tá pilotando a churrasqueira hoje. Fábio Júnior Becker Schultz, é de Nova Candelária. Amarildo Spezia, em Joinville, Santa Catarina, na companhia também, bom domingão. Família Martelo, na escuta lá em San Cristóbal, no Paraguai. Walter Schmidt, em Santa Maria, hoje em Cerro Largo, visitando a família. Gilmar e Jandira Eva, na audiência com os filhos Brian e Lisley, em Texto Salto Blumenau. Ainda, Marlise, ou melhor, Marlisa, Gabriela, Guilherme Adalberto. Deixa eu ver aonde. Chuva agora, 19 graus. Recado do Adalberto Herbe. Em Cachoeira, Cachoeira do Sul, é isso? Gente, já já tem Loteria Federal. Para quem não sabe, as loterias da Caixa mudaram a sua dinâmica. Os sorteios agora são realizados aos domingos pela manhã. Então já já a gente traz os números da Loteria Federal. Fique ligado! Bandinha Furiosa!

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1: 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Papel e caneta na mão. Boa sorte para você. Quinto prêmio, 36.446, 36.446. Quarto prêmio, 1.743, 01.743. Terceiro prêmio.

0: 33.914, 33.914. Segundo prêmio, 39.675, 39.675. Atenção para os números do primeiro prêmio. Boa sorte para você, apostador, hein? Primeiro prêmio, 17.667, 17.667. Números da extração da Loteria Federal.
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Agora meio-dia, 17 minutos, 27 graus a temperatura. Nuvens muito carregadas chegando aqui a Nova Petrópolis. Tempo vai mudando, né, nesse comecinho de tarde de domingão. Um excelente domingo, bom almoço. Você ligado com a gente, quem tá no almoço, quem tá no nos preparativos apenas. Tá valendo, né? Deixa eu mandar um abraço aqui pro seu Edécio Lauro Reinheimer, lá de Mariluz, né? Já esteve nos visitando aqui. Tá ligado com a gente. Grande abraço pro amigo. Enéas Ville de Estrela, marcando presença também. Alô, seu Ingo Schmidt, Rio do Sul, Santa Catarina. Hoje sou eu e a patroa, mas o churrasco saiu. É isso que importa, né? Jair Fassbinder, em Arabutã, Ventania, também. Luiz Scheffel de Igrejinha, manda abraço para Éder, Janaína e Ruth Schultz, da Serra Grande. Hildo Antônio Ruppel, Marlise, Maria Eduarda. Alô, Blumenau, abraço para vocês. Aldo Dix, alô, Blumenau, alô, Vila Itoupava. Cláudio de Dois Irmãos, chuva se aproximando, né? Liane Marcos em Canoas, um abraço pro filho Rodrigo de Joinville. Manda um beijo da mãe Liane Marcos e da sobrinha Andriele. Alô, Rogério Dieter. Vai sair aquela galinhada no capricho, o tempero tá bonito, hein, tchê? Quem é que vai comandar aí? É tu ou é a Andréia? Em Canguçu, tempo nublado, pouca chuva, diz nosso amigo ouvinte. João Fiscal em Arroio dos Ratos, segue ligado com a gente também. Bom domingo. Mande o seu recado também, 5432811510, nosso WhatsApp. Aproveita aí e conta como é que tá o tempo na sua região. A gente percebe que pelo sul do estado e região fronteira oeste com a Argentina tem chuva, tem lugares que chove forte, inclusive. E a gente segue monitorando, a gente segue acompanhando, né? O comportamento do tempo na tarde desse domingão. Esse domingão aí que tem final de Copa do Mundo, que loucura! Seguindo com música, a banda Estela Som, começando o Kerp.

0: Bom dia, bom dia, bom dia, meus amigos aí. Tudo bom, hein? Aqui no norte, em Sarandia, aqui, né? Muito vento, muita nuvem também. Um abração, muito sucesso para vocês aí. Aqui é o Erlon Dias, tá falando aí. Grande abraço para vocês e toda a família.
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28 minutos agora para uma, estamos com 27 graus de temperatura. Este é o programa Festival de Bandinhas pela Imperial FM, todo domingo, hein? Entre 11 e 1 da tarde. 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

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Gilson Blanc, da Vila Princesa, em Pelotas. Parou a chuva. Deixa eu ver aqui, quem é que mais? Fábio e família. É, mandando abraço pro Rocha, essa aqui vai ficar pra depois da uma hora, tá certo? Alô, Tatiane Zanqueta, deixa eu ver aqui, música pro Canísio, Jarbas, a Carla, Rude, nossa amiga Marlise Auler veio nos visitar, turma, tá agora no cafezinho, hein? Coisa boa, depois do almoço, né? Darcy Stoffel, em Itapuá, Santa Catarina, aqui um sol para cada um, temperatura é de 28 graus, assim foi ontem aqui e agora pela manhã também, né? Ouvinte manda aqui também, nuvens se aproximando em Osório. José Antônio de Guaíba, homenagem para Neuza, a sogra Dona Nelly e o cunhado Erni estão ligados conosco também. Ainda, boa tarde, almoçando com a minha mãe, a Valício Ville de Estrela, minha mãe Dona Lourdes. Mandar um registro, inclusive aqui, que bacana, hein? Abraço para vocês. O Márcio Richel lá no Arroio Paixão também, o alô aqui para toda a equipe da Imperial, valeu Márcio. Newton e Arlete de Blumenau, estamos ansiosos, pois amanhã vamos rumo a Gramado e Nova Petrópolis. Preocupados com o clima, né? Mas vai dar tudo certo. Podem ficar tranquilos, podem vir e vão curtir um baita passeio aqui pela Serra Gaúcha. Também a Marilene Juliana Milk do Alto Feliz, deixa eu ver aqui, né? Chuva vem se aproximando daqui, a visão pro lado de Bom Princípio e São Vendelino. É, tempo tá se armando, né, Marilene? Tá se armando aí na região também. Quem mais? Olá, tudo bem? Ótimo domingo com o Festival de Bandinhas. Quero oferecer uma música para nossos amigos Neldo e Terezinha Kik, lá do Cerro da Glória, e pra Elisete, e também o primo Wilson Reguelin. Saudades deles! É o recado da Helena Reguelin e Sérgio Herter, lá de São Bernardo do Campo, São Paulo. Rudimar Grau, de Novo Hamburgo, pede música para os primos do Arroio Paixão e da linha Temerária. Abraço aí, Rudimar. Família Gums, de Curitiba, mas não está em Curitiba, está aqui em Nova Petrópolis. Que legal, né? Estão curtindo aí o Festival do Folclore também, né, Silvio Mar? Deixa eu ver, um bom domingo aí para vocês, boa estada aqui na Serra Gaúcha mais uma vez, tá bom? Manda um abraço pros pais Pedro e Elvene, que no último dia 10 comemoraram bodas de ouro. Moramos aqui em Quatro Pontes, no Paraná. Legal, parabéns a eles então, seu Pedro e a dona Elveni, pelas bodas de ouro. Vamos de música! Vai mandando você também o seu alô, mandando o seu recado, nosso WhatsApp 54 3281 1510.

Bom dia, bom dia. Aqui é o Everson da Ficar Café. Queria mandar um abraço para o seu Cláudio, minha companheira Irene, o Davi, meu pai e a Maria. Tamo ligadinha na Rádio Imperial na Picada Café. Queria escutar uma da La Montanara, qualquer uma, se eu for atender, muito obrigado. Tamo nesse domingão, num chopp e um churrasquinho, logo mais. Se eu for atendido, muito obrigado, valeu. E a chuva tá quase chegando em Picada Café.

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Agora 10 minutos para uma, a temperatura de 27 graus. O tempo agora passou a ser predominantemente nublado aqui em Nova Petrópolis. Vamos para a finaleira do programa Festival de Bandinhas desse domingão. A todos desde já, nosso muito obrigado pela companhia. Ainda vou atendendo e registrando algumas das participações, como a do Adalberto Franz, lá de Pelotas. Chuva fraca por lá, hein? Sul do estado já registra, como a gente já mencionou, já registra chuva. Tá certo, então. Luísa, deixa eu ver aqui. Não, aqui, deixa eu ver. Boa tarde, aproveitando para descascar um aipim colhido na própria lavoura, enquanto a carne não fica pronta. Isso aí, hein? Aqui chove, mas um pouquinho. Toca, deixa eu ver aqui, banda Cavalinho. Mário Vilmar Bauer de Gravataí. Aí o registro, deixa eu olhar aqui, a carne tá caprichada, olha aí. O aipim tá bonito também, hein? Parabéns aí pela colheita. Essa sempre tem outro sabor, não é? Ainda, olá, aqui Nova Estrela, Arabutã, bastante vento. Na escuta da Rádio Imperial, toca uma do Magrão. Abraço pra família Scheifler, Weimer e Wildken. Boa tarde, amigo Maicon. Um abraço do Márcio Prass, de Lomba Grande, a todos os ouvintes e o pessoal da Imperial. Tempo se armando para chuva por aqui. Bom domingo a todos. Abrindo o último bloco do Festival de Bandinhas de hoje, Bandinha Oriental.

0: Aí, Banda Canecos, Violeta Tio Arno, antes a Banda Saxônia de Nova Petrópolis e os Telzentans. E a Bandinha Oriental vai ser maior, pontualmente 1 da tarde. Temperatura caiu, hein? Olha só aí, caiu. É, caiu bastante num curto espaço de tempo de 27, agora estamos com 23 graus. Tendência agora é de queda, né? Tempo nublado na região. Festival de Bandinhas, então, retorna próximo domingo às 11 da manhã aqui na programação da Imperial. 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

0: Imperial FM, agora 1:05, 22 graus a temperatura, 22 graus 2 décimos. É o Tardes de Domingo que tá chegando aqui na programação da Imperial FM a partir de agora, esse domingão que tem eventos pela região, hein? Segue acontecendo na Picada Café, no Parque Histórico Municipal Jorge Kuhn, a Tricofest, penúltimo fim de semana, até às 19 horas. O melhor da moda feminina, masculina, infantil e pet, com mais de 50 expositores. Ampla área coberta, atrações culturais, desfiles, gastronomia, chopes artesanais, espaço malha, espaço kids de produtos. Quem estiver pela região, fica o convite aí para visitar o Parque Jorge Kuhn ainda nesse domingão e conferir, né, as novidades da Tricofest. E aqui em Nova Petrópolis segue também a programação do Festival Internacional de Folclore na sua 53ª edição. Vamos dar uma conferida na programação de hoje à tarde? Daqui a pouquinho, a partir das 13h30, ou seja, daqui a 1h30 da tarde, Grupo Margaridas de Nova Petrópolis. Às 14h30, o Balé de Arte Folclórico Argentino, o Bafa da Argentina. 15 horas, Volkstanzgruppe Edelstein, o infantil, daqui de Nova Petrópolis. 16h30, tem folclore ucraniano Solovey, de Canoas. 17h15, Cadica, danças e ritmos de Porto Alegre. Às 18 horas, balé folclórico Assiri, do Equador. 18h40, Volkstanzgruppe Freundschaftskreis, o adulto da Vila Olinda, aqui de Nova Petrópolis. Às 19h30, o Grupo Internacional Adulto de Nova Petrópolis. E às 20h20, Grupo Sarandeiros de Minas Gerais. Quem quiser acompanhar a programação de hoje e dos demais dias do festival, é só acessar festivaldefolclore.com.br ou seguir também a página do festival no Instagram. Ricardo Becker na companhia lá em Lagoa Vermelha, tá ventando bastante por lá também. Avone Fritz no Floresta, Estância Velha, só nublado por lá, sem chuva. Lá em Pantano Grande, alô Ângela, Lúcia, Abel, por lá chuva, mas chuva tranquila, que bom que continue assim, né? Alô Rick Hemp em Gramado. Edemar Schaefer no bairro Piá. Quem é que mais aqui? Boa tarde, Boa Vista do Buricá, tempo nublado e chuva fraca até então. Vilmar Raideu, tá certo. Vamos iniciando o programa então com a banda Cavalinho, agora 1:08.
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Imperial FM, tá aí, agora o meio 18, de Ziller Talan, Mein Engel. Antes, Rogério Magrão e Banda, quero ver o teu sorriso. E Banda Cavalinho, tendo festa, eu vou.

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3: Imperial FM, agora 1h22, 21 graus é a temperatura. Meu Deus do céu, em questão de uma hora, despencou a temperatura aqui em Nova Petrópolis. Certamente aí na sua região também, né? Pelo menos o pessoal aqui do Rio Grande do Sul, onde o tempo tem mudado, onde vem a chuva, onde passa o vento, vai mudando o tempo também. Boa tarde, estamos na Chácara do Buba, em Monte Castelo, Santa Catarina. É o aniversário da Avelina. Daqui a pouco sai o almoço. Quem manda o parabéns para a Avelina é Seno Aurélio. Legal demais, hein? Abraço para vocês aí, bom almoço. Parabéns para a Avelina. Família Vicenzi, em São Paulo. Caxienses, né? Deixa eu ver aqui. Estreando a Air Fryer que ganhamos no rifão do baile do motorista Ikerpe, de São José do Caí, na semana passada. Que legal. Abraços aí, Rodolfo, Vicenzi e família. Aqui também, Buenas Imperial, a melhor de todas, ajudando a matar a saudade da terrinha amada. Forte abraço a todos na escuta, esparramados pelo Brasil, Argentina, Paraguai. Tá certo, abraço pro irmão Chiquinha, compadre Marquinhos de Igrejinha. Esposa amada Kelly, deixa eu ver, Jefferson e Kelly Borer de Abadia, Goiás, na escuta, sapecando aquele osso.

0: Aí o musical Encanto da Feliz e as alemãs do Nelson Milk, agora 1h32. Deixa eu ver o boa tarde aqui do Flávio Schuster, de Conventos Lajeado. Pede música, oferece para Olmira e também para o Leandro. A Adair Hartmann da Feliz, levando a Imperial de carona para a turma da Cerâmica Caspari, para Portão. Um abraço para toda a turma aí. Geni Godói, São Leopoldo, diz que escureceu, parou o vento, ameaçou, vem aquela chuvarada e veio o sol. Mas que barbaridade. Alô, seu Otávio, 48 baixa, diz aí, seu Otávio.
1: Boa tarde, Michael. Alles richtig, alles in Ordnung. Otávio aqui da 48 baixa, sempre ligado da Imperial, vai de manhã até de noite, é só Imperial aqui em casa. Aqui em casa não tem TV, TV já tá extinta aqui em casa, só Imperial. Mas tá pra todo mundo que tá na escuta, toma no almoço agora, comendo aquela costela, aquela maionese que a Silvana fez, e escutando a Imperial. Se possível, toca do Monte Carlo, no Vale do Alto Uruguai, para nós escutar. E por enquanto aqui na área de chuva. Mas pelo que eu vejo, vai vir uma chuva tranquila, assim. Bem tranquila. Tá bom, Maico? Um abraço.

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Grupo Tapajós e o cantor apaixonado. Imperial FM agora 14 para as 2. Estamos com 20 graus de temperatura. Alô, Diego Carraro, Sapiranga, partiu Picada São Jacó encontrar com a gurizada, né? Tá certo. Abraço aí pra vocês. Boa tarde, amigo. Boa tarde, Maicon, amigos da Imperial. Maurício Jacob de Caxias fazendo aquele churrasco aí pro pai Aristides, a mãe Dona Terezinha, a esposa Marielle e a filhota Maia. Chuva chegando em Caxias do Sul também. Boa tarde, sempre escuta Imperial, os programas são muito bons. Deixa eu ver aqui, na escuta, o José Hélio do Pousada da Neve. Lourenço André Schneider do Vale Real, nublado, frio, sem chuva, olha aí. Egídio de Sapiranga, pede música, abraço, manda um abraço, uma ótima tarde a todos. Quem é que mais? Boa tarde, amigo Maicon, Samuel Gergen, de Dois Irmãos, uma ótima tarde de domingo, abençoada semana ao amigo, ouvintes. Tá, tá certo, obrigado aí pro amigo também. Ainda o Luia, deixa eu ver, voltando a Montenegro, tá no trecho, hein? Eu tô enganado ou pegou uma garoa aí para a brisa? Parece que tá um pouco respingado, Loia. É, garoa aí na região? É, tá no trecho aí levando a Imperial de carona. Que legal, hein? Passou chuva, diz aqui. Já passou a chuva, mas pelo visto foi pouca coisa, não é? E a gente fica na expectativa. Dona Geni de São Leopoldo disse que escureceu, ameaçou chuva, aquilo que todo mundo sabe, mas depois, por fim, o sol voltou a dar as caras. Aí é complicado. Banda Chopão!

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3: 2 minutos agora para as 2, 20 graus a temperatura. Tem muita chuva no sul do estado, hein? Região ali do Alegrete também, São Gabriel por lá, a chuva é bem intensa na tarde desse domingão. A Marisa e o Erni Lutz de Campo Bom, partiu festa do Colono São José do Hortêncio, que legal, hein? Boa festa para vocês. O Samuel Gergen tá mandando uma foto aqui que é da chuva que chegou lá em, em Campo Bom. Não, em Dois Irmãos. A chuva que chegou por lá então, né? Mas pelo visto, já vai passar em seguida. José Spirin dá feliz homenagem pra esposa Elaine. Então vamos lá, seguindo com De Calimeros.

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Imperial FM 12:04, programa Tardes de Domingo com você. Tempo nublado em Nova Petrópolis, chuva em algumas cidades da região, aqui ainda não. Temperatura em 19 graus 6 décimos. Começamos o programa com 27 graus. É agora, questão de duas horinhas aí, 19.6. 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Ainda, flashes da tradicional festa da linha General Neto Barão. E no dia 26, festa do motorista em Ivoti. Próximo final de semana aí, o último, né? Movimentadíssimo para as equipes da Imperial FM com os eventos que acontecem pela região. Para você participar conosco é super fácil, hein? 54-3281-1510 é o nosso WhatsApp. Seguimos aí no aguardo do seu contato, da sua participação. Chiquinho de Igrejinha, parabéns pelo ótimo programa. Quero mandar um abraço pro meu irmão Jefferson Borer e a esposa Kelly de Abadia, Goiás. Também pro amigo Marquinhos, da Banda do Verno. Pra mãe Dona Terezinha. O Saracura, olha aí, levando a galera da Cerâmica Caspari para mais um dia de trabalho. Abraço para toda a turma aí, obrigado pela companhia. E abrindo mais um bloco, tem os atuais. Ai, amor!

Aí, Calêndula na Oktoberfest, antes os atuais, Ai Amor, seu Aloysio Alfredo Herbert, Salvador do Sul, na animação da Imperial, show, parabéns, obrigado, seu Aloysio, abraço pro amigo aí, obrigado pela companhia, tá certo? Bom, ainda, família Sauer, Webler, em Santa Rosa, abraço Elias, Tânia, compadres do Paraná, litoral, em Caiobá. Tempo, aqui por lá tem chuva então, né? Tá certo. E a bandinha quebra galho, seu Ferreira.

0: Imperial 12:32, que blocaço, hein? Com Zuckermann, medley de músicas alemãs. Antes, o Barbarella, só uma canção, que é sempre tão gostoso de recordar, não é? Bandinha Quebra Galho, seu Ferreira.
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0: Loteria, extração das 14:20 do Domingão. Quinto prêmio. 927, 0.927. Quarto prêmio, 9.799, 9.799. Terceiro prêmio, 9.031, 9.031. Segundo prêmio, 4.411, 4.411. Primeiro prêmio,

140.140.140. Estes são os números da extração da loteria das 14h20 do Domingão. Gente, o que é esse tempo, né? Ameaçou, escureceu, ameaçou vir chuvarada e assim como a nossa amiga ouvinte lá em São Leopoldo detalhou, relatou para nós, o mesmo acontece aqui, o sol volta a aparecer sem cair nenhuma gota de chuva aqui em Nova Petrópolis, mas vamos lá, né? Quem é que tá na companhia? Música para visita de Santa Catarina, Palmitos, Clair, Rui, Claudecir, visita de Porto Alegre, Enio e esposa estão passeando em Ivoti, na casa de Sérgio e Gisela Fischer. Legal, abraço para toda a turma aí, muito obrigado pela companhia, tá bom? Ainda, quem mais aqui? Boa tarde aqui, quem manda o abraço é o Buba, do Pesqueiro do Buba, em Monte Castelo, Santa Catarina. Audiência mil, né? Grande audiência aqui na cidade, que legal. Abraços aí, todo o povo de Monte Castelo, Santa Catarina. Obrigado aí, o carinho, a companhia de vocês, tá certo? Boa tarde, em parte, chuva calma no interior de Santa Cruz do Sul, alguns problemas, e cidades vizinhas também. É o alôzinho aqui da nossa amiga Traude Capel, lá então de Santa Cruz do Sul. E a gente segue com a boa música gaúcha, que tá chegando com os Mateadores, Perdido num Baile de Fronteira.

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1: Imperial FM 9 para as 3. Ouvimos no bloco anterior os Montanari, Sai da Pista, João. Michele Matias Reim, Nicht Verdient. Teve também o Rainha Guardanapo e os Mateadores Perdidos num baile de fronteira. Deixa eu mandar um alôzinho aqui pra quem, né? Boa tarde, tempo bom na escuta da boa música da Imperial. Eduardo Guilherme Ritter em Campo Bom, né? Quem mais? Vitor Maine, do Matiel Pareci Novo. Ele diz que por lá barulho de trovão, uns pingos de chuva e o sol. Ainda, nosso amigo ouvinte aqui diz que em Nova Hartz caiu 5 gotas de chuva para cada habitante. Aí, nem para baixar poeira, né? Chegando Rogério Magrão e banda.

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2: 3:02. Voltou a subir um pouco a temperatura. Voltou aos 22 graus aqui em Nova Petrópolis. O tempo é parcialmente nublado na região. Já, pelo menos momentaneamente, afastada a possibilidade de chuva. Embora parte da região sul, praticamente, né, toda a região sul do estado, até quase chegando à região central, nebulosidade muito intensa com instabilidade. E a previsão aponta que aqui para Nova Petrópolis, hoje, a chuva não deve chegar. Então, hoje a gente passa, a chuva passa então, né? Mas amanhã, segunda-feira, sim, a previsão é de sol com aumento de nuvens e pancadas de chuva da manhã até a tarde. E à noite, podendo se intensificar ainda mais, né? A chuva aqui na região. Na terça-feira, dia 21, previsão de tempo severo, chuva forte, trovada ao longo de praticamente todo dia. Vamos ficar atentos a isso, né? Na quarta-feira, o sol volta a aparecer entre nebulosidade. Chove ainda rápido durante o dia, em partes, especialmente na parte da manhã, mas a tendência é que o tempo melhore já na terça-feira, então, aqui para a região de Nova Petrópolis. Essas informações, então, da Climatempo. 5432811510, nosso WhatsApp. Quero mandar o alô para quem? O Cirlon, de Cerro Grande do Sul. Música, deixa eu ver aqui, para todos os ouvintes. Muita chuva em Cerro Grande do Sul. Brilha som e o travesseiro encharcado.

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2: 3 e 15, 22 graus a temperatura. Imperial FM, tardes de domingo. Alô pro André Reginato, a sua mãe, a dona Ana, lá no bairro São José, em Farroupilha. Ainda o Fábio de Igrejinha, sol entre nuvens, aí na região do Paraiana. O alô pra turma do WhatsApp, amigos da estrada, aquele abraço. E o JM. E o Barquinho Azul.

Banda Champion e o sucesso em marca de batom. Antes, Musical Real de Nova Petrópolis com Real em Festa, JM e o Barquinho Azul. Alô, Ilvene, em Estrela. Muitos afazeres ainda aguardam, verdade. É, não é fácil, né? Mas vamos lá. Agora a gente traz Rhino, a boa música alemã, Und Schein der Mond zu Hell.

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1: Imperial FM, agora 3 horas 30 minutos.

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Imperial FM 13 para as 4. Tá aí La Montanara, trombonaço. Antes o Hit Medley com The Shiver. Temperatura em 24 graus.

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1: Imperial FM, 10 minutos para as 4. Estamos com 24 graus a temperatura. Deixa eu mandar um alô pro seu Oscar de Venâncio. Tô trazendo a música aqui com a banda Estrela Negra, Sentimento Nobre. E vou finalizando também por aqui a minha participação no Tardes de Domingo. Já prestes a começar um baita espetáculo. A final da Copa do Mundo, jogaço que nos aguarda entre Espanha e Argentina a partir das 4 da tarde. Gente, o Samuca tá chegando pra ficar com você na companhia e assistir com você também a final da Copa do Mundo, né, Samuca? Tu vai torcer pra quem? Tu pode falar? Cara, eu vou torcer pra Espanha. Tamo junto. Tamo junto. Gente, eu volto amanhã a partir das 8 da manhã. Agora o Tom Cruise, cara. O Tom Cruise no gramado, será que ele vai jogar? Olha aí. Eu volto amanhã às 8 da manhã no Bom Dia Imperial. A todos um bom resto de domingo. Bom começo de semana também, tá certo? Tchau!

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Beleza, gente? Agora 4:05, 24 graus e 3 décimos. A temperatura chegando para o nosso Domingão da Imperial.

Vê o 5432811510 para você mandar o teu recadinho pra gente. E vamos que vamos, né? Agora 4:05, 4:06 já, né? Tô trazendo a primeira de hoje com San Marino e já mandando abraço pro José Cláudio, Estância Velha, mãe Elia Lourdes, também a Claudete Rio e o Faustão lá em Dois Irmãos, né? Chegando com San Marino.

Beleza, gente. Agora 4:16, 24 graus e 3 décimos, né? A temperatura 0-0, Espanha e Argentina, final da Copa do Mundo, e a gente acompanhando também por aqui. Assim como o nosso amigo Jair, né? Tá lá em Arabutã, tá ouvindo a rádio e de olho na TV aí, né? Valeu, abraços. E Normélio Chu, no Padre Eterno Ilg, está na companhia, pede uma da banda 10, trago já na sequência aqui da programação. Vamos seguindo, mais música chegando, Miramar Show.

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1: Vamos lá, agora 4h28, hora de conferir os números da loteria, extração das 4h20, né? Das 16h20 desta tarde de domingo, né? Quinto prêmio, 5.836, 5.836 dúzia. Quarto prêmio, 7.994, 7.994. Terceiro prêmio, 8.779. 8.779. Segundo prêmio, 2.590, 2.590. E o primeiro prêmio, 2.998, 2.998. 2.998, o primeiro prêmio. Abraço para o João Fiscal em Arroio dos Ratos, nosso amigo Eliseu em Estância Velha, também na companhia, pede música da 0800, né? Maravilha, já trago em seguida aí também para os amigos. Vamos que vamos, Wolfgang Petri.

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Os Montanari aqui na nossa programação, agora 4h37, 22 graus, 0x0, final da Copa do Mundo, Espanha e Argentina. Vamos lá, vamos seguindo por aqui, já aproveitando, mandando um abraço pro amigo Anísio Miners, né, na companhia lá em Saudades, Santa Catarina. Valeu, Anísio, aquele abraço, viu, obrigado também pela audiência. Vamos seguindo por aqui, mais música chegando com Terceira Dimensão.

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5: Beleza, gente? Agora 13 para 5, 21 graus a temperatura. Abraço para a turma em Sinimbu, né? O Mauro Racor tá com a gente por lá. Pede a banda Heilig, trago já em seguidinha aí, tá bom, Mauro? Valeu. Quem mais conosco? Alô, Antônio, também tá na sintonia, pede uma bonita valsa, chega agora já, especial pra turma aí, tá bom, turma? Valeu, valeu, valeu. Copa do Mundo, final rolando, 43 agora do primeiro tempo, 0-0, Espanha e Argentina.

0: Tá aí a música com Castle Rutherspatzen, antes teve Banda Heilig e também Porto do Som. Agora dois, faltando para cinco. A nossa amiga Lúcia Stephen tá com a gente, pede música do Monte Azul, trago já na sequência. Quem mais por aqui? A turma lá em Itaiópolis, Santa Catarina, acompanhando a gente. Oslair Hoffmann, toda a família Hoffmann, aquele abraço. Amigos aí em Itaiópolis, Santa Catarina. Vou para um espaço comercial, intervalo também. Na final da Copa do Mundo, enquanto isso já vai mandando aí teu recadinho, 54-3281-1510. Nós vamos seguindo juntos até as 20 horas da noite tarde, né? E noite desse domingo por aqui.
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Aí o Monte Azul, a velha casinha para quem pediu, antes a música alemã e também banda Arte Livre. Vamos seguindo por aqui, recadinho da nossa amiga Geni Godoy, né? Legal, valeu Geni, aquele abraço. Obrigado pela audiência. Alô também pro Nácio lá no Valahai, né? Alô especial aí pro Rocha, pro Padre Chico, pra Zulmira, pro Rochinha, toda a turma. Daqui a pouquinho tem mais uma do Monte Azul, tá bom, turma? Valeu, valeu, valeu. Banda Vibração chegando. E lembrando que o jogo segue no intervalo, né? Intervalo com show, enfim, né? É, nos Estados Unidos, Nova Jersey, onde hoje a gente tem a final da Copa do Mundo. Espanha e Argentina, daqui a pouquinho, o segundo tempo, decidindo quem leva a taça desse ano, né? 5:13.

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aí os austríacos do Dedelce, né? Aqui na nossa programação, antes teve Banda Maria e o Garçom. Legal, hein? Vamos seguindo por aqui. Recomeço de jogo em Nova Jersey, em Nova York, né? Com a Espanha e Argentina decidindo a Copa do Mundo. Segue 0-0 no placar. Vamos com mais música e um abraço também, né, pro nosso amigo Paulinho, que tá na sintonia aí, tá na estrada, né? Tá na estrada, nos dando carona e levando a Imperial junto aí, né? Coisa boa. Valeu, turma! Brilha Som chegando por aqui, 5h24.

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2: Vamos lá, gente, 5h35, né, 25 para 6 agora, já comecinho da noite, daqui a pouco, né, temos tempo parcialmente nublado por aqui. 18 graus, a temperatura segue 0-0, final da Copa do Mundo deste ano, Espanha e Argentina.

Oktoberfest com os ativos, antes grupo evento, né? Lágrimas de uma saudade. 18 para 6, 18 graus a temperatura, tempo nublado aqui em Nova Petrópolis nesse momento, né? Amigos lá em Carlos Barbosa também com a gente, né? Abraço pro Henrique Zaro, por lá começando a chuva, hein, né? Valeu, Henrique, abraço, que venha calma aí, né, a chuva. Aí para vocês também. Vamos lá, Banda Oriente chegando, 17 para 6.

0: Tá aí o alemão do forró, Fica Amor, antes os atuais de segunda a domingo e Banda Oriente, Kerpes de São João. Agora, 8 para 6, né, gente? Espaço comercial rápido, a gente já volta, segue 0-0, hein? Segue 0-0. Espanha e Argentina vão fazendo aí suas alterações, né? Tentando gol, já começando a chegar perto aí do final, né? Do tempo regulamentar, ninguém quer arriscar muito, enfim, né? Vamos lá, espaço comercial, já voltamos.
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Beleza, gente, agora 6h03, ouvimos o grupo Momentos aqui na nossa programação e olha, tudo indica que teremos prorrogação, né? Finalzinho da partida já, Espanha 0, Argentina 0, Espanha joga melhor, né? Enfim, pressiona mais, mas até agora não conseguiu transformar, né, a pressão em gols, ou seja, segue 0x0 no placar, final da Copa do Mundo. Vamos lá, deixa eu mandar abraço pro amigo Carlos Mates em Caxias, também tá com a gente. Valeu, Carlos, grande abraço aí, viu? Obrigado também pela companhia. Vamos juntos por aqui até às 20 horas. Agora tem por aqui a música com Bandinha Tricolor.

Vamos lá, gente. Agora 6h14, 17,9 a temperatura, né? Deixa eu mandar um abraço lá para a turma em Barão, acompanhando a nossa programação. Nelson tá com a gente, né? Mandando um alô para a namorada Luciana, Pet Champion. Já tá no ponto aqui, roda na sequência, tá bom? Vamos também mandando abraço para o Rodrigo, que tá na companhia da Imperial também. Valeu, Rodrigo. Obrigado, viu, pela audiência. Vamos lá com o Champion.

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Legal, tá aí a música com Kloster Gold Express, né? A música alemã por aqui, antes teve Champion também. 6h22, prorrogação, Espanha e Argentina segue 0x0, hein? Tá complicado de sair gols na final da Copa, né? Que loucura. É, vamos seguindo, né? Enquanto isso a gente vai trazendo música por aqui também, vai atualizando você com o placar. E quero saber como é que tá o tempo aí na tua cidade, porque aqui em Nova Petrópolis nós temos temperatura em 17, 18 graus, né, praticamente. O tempo por aqui ainda é firme, mas a gente tem relatos de chuva aí, principalmente na região de Barão, São Pedro da Serra, por ali, né, Carlos Barbosa também já tivemos chuva, mas por aqui, por enquanto, nada. Chopão chegando, 6h23.

0: Tá aí, música alemã, Rosenherz, aqui na nossa programação. Momento em que chove em Nova Petrópolis. Falei há pouco, né, de que não tínhamos chuva por aqui ainda. Agora sim, né, chuva boa, chuva calma. E, olha, uma pancada considerável aqui pra gente começar, né, a receber essa chuva que estava prevista. Chegou no domingo à noite. No domingo à noite, como muitos meteorologistas já haviam previsto também, né, aqui para Nova Petrópolis. Vamos seguindo, gente. Mais música chegando já na sequência. Segue 0-0, prorrogação entre a Argentina e Espanha. A Espanha teve um gol anulado há pouco, né? Fizeram um gol, enfim, acabou sendo anulado devido a uma falta. Então, segue naquela, né? Quem fizer, provavelmente é campeão.
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Vamos lá, gente, agora 18 para 7, 16 graus e 7 décimos a temperatura, chuva aí na companhia da gente, a nossa amiga Elisabetta também com chuva por lá, já tem 0800, tá bom, Elisabetta, abraços. Aqui agora até tá chovendo, mas já deu uma diminuída na intensidade, né, já não chove mais tão forte, mas tendência, e como a gente já falou algumas vezes, né, da instabilidade, se confirmar aí, começou a chover, não se sabe quando é que vai parar, na verdade, né? Tem bastante chuva aí durante essa semana por todo o estado. Aqui para nossa região nordeste, região da Serra, até que não é tanta chuva assim, mas tem regiões aí que preocupa bastante, né? Corpo e Alma chegando, agora 18 para 7.

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Tá aí os Monarcas com Mateando e Pitando. Teve também Ébanos, Vi Alguém Com Você e a banda Horizonte Azul, Shot Holtz, né, aqui na nossa programação. Finalzinho de jogo, finalzinho de prorrogação já, né, com a Espanha vencendo por 1-0 agora. A Espanha marcou no comecinho do segundo tempo da prorrogação, mas agora a Argentina resolveu acordar, né. As primeiras finalizações acabaram sendo agora na segunda... no segundo tempo da prorrogação. Enfim, a Argentina já fez dessas, né, de empatar e de virar no finalzinho dos jogos. Olha, já não duvido mais absolutamente nada, né? Vamos lá, chegando mais música por aqui, agora tem Alma.

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Tá aí, os Montanari, o Vagabundo, agora 19, né? 19,4, 7 e 4, 16 graus a temperatura, baixou um pouquinho agora, né? Devido à instabilidade. E a Espanha é campeã da Copa do Mundo 2026, né? A Espanha com 1-0 no segundo tempo da prorrogação, acabou vencendo a Argentina e se consagra, então, campeã desse ano, bicampeã, né? Porque em 2010 também acabou sendo campeã, primeira seleção do século, né? Dessa década, né? Do ano 2000 a repetir, né? Repetir o seu título. Tá aí, Espanha campeã. E daí a Argentina vai ter que se contentar aí com o vice-campeonato, né? Não tem o que fazer. Vamos lá, vamos seguindo por aqui. Música chegando, 0800 na sequência. Agora tem Passarela.

Tá aí a música com a Idina Pop, né? O clássico Moscow na versão em alemão por aqui também, né? Maravilha, vamos lá. Lembrando mais uma vez, então, a Espanha campeã da Copa do Mundo. A gente acompanhou também o placar desse jogo aí durante, olha, gente, 2 horas e meia aí, né? Porque tivemos a prorrogação e, olha, só na finalzinha que foi resolvido mesmo, né? Que loucura. Bom, vamos lá, seguindo por aqui, o Gerson tá na companhia da gente, pediu uma do Terceira Dimensão, tô trazendo uma agora antiguinha deles pra recordar por aqui, tá bom, Gerson? Valeu! Momento em que chove mais uma vez aqui em Nova Petrópolis, inclusive com uma pancada um pouco mais forte novamente, né? Terceira Dimensão chegando...

Imperial agora 7h29, né? 7h29, 15,5 a temperatura e tá baixando, né? Refrescou bastante aí devido à chuva. Vamos seguindo por aqui, mandando nossos abraços. Alô, Ilvene, tá com a gente, grande abraço. Obrigado aí pela companhia lá em Estrela. Velida em Ivoti, pede música dos Três Tirus, trago já na sequência também. A Geni lá em São Leopoldo, que também segue conosco. Abraço pro Paulo César em Três Coroas, né? Turma lá na linha Café, mandando um alô pra toda a turma aí da região, né? Em especial pro Xuxa, né? O nosso amigo Vilmar, lá turma lá no Rodeio Bonito, também sempre com a gente. Pedi uma do Monte Azul, trago agora. Especial aí pra turma, vamos que vamos, 7h30.

Tá aí, Vanderlei Rodrigo e Quinta Avenida, Bye Bye Amor, teve Monte Carlo e também a música alemã com De Trenkwalde aqui na nossa programação, né? 19 para as 8, 15 graus e meio é a temperatura e segue para você o nosso Domingão da Imperial. Lembrando que logo mais, às 20 horas, tem o Der Hut, né? E às 21, o programa Geist. Programação especial aí do domingo também pra turma, tá bom? Faltando então 19 para as 8, tô trazendo mais música por aqui. Agora com o Alan e Aladim, né? A turma havia pedido mais cedo, já tô trazendo agora então por aqui. E os dois passarinhos, clássica, né? Com Alan e Aladim.

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Legal, tá aí a banda show Estrela d'Alva e a briga de saxofone, 10 para as 8, 15 graus a temperatura. Copa do Mundo devidamente encerrada, né? Espanha campeã, e a gente também vai encerrando aqui a programação ao vivo, né? Do nosso domingo. Em seguidinho, então, como eu já falei, né? Tem o nosso Boletim Der Hut, tem também logo mais o programa Geist, né? Programas produzidos aí que a gente traz já na sequência aqui da programação. Show de bola, gente! Volta amanhã às 20 horas no nosso show da noite. A todos um grande abraço, um excelente restinho de domingo, um bom descanso a todos. E é claro, né? Uma excelente semana de trabalho, bem produtiva para todo mundo, tá bom? Para fechar, tem Barbarella. A gente se encontra, então, amanhã à noite. Um grande abraço e até lá!

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E através dessa energia, vamos resgatar clássicos que marcaram a nossa carreira e também clássicos que marcaram a história da música nacional e internacional.

0: Vocês querem matar a gente do coração, é isso, né? Tá lindo, tá lindo. Sejam bem-vindos ao nosso show. A música é feita de energia. Música sem energia não é nada. E nessa noite, nós e vocês vamos resumir 43 anos de energia aqui nessa noite. Então não poupem energia. A noite é nossa, a noite é de vocês.
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1: Alô, Libeloita! Iniciamos agora nosso Boletim da Ruta aqui na nossa Imperial FM 104,5. A festa no ar, direto de Munique, capital da Baviera, na Alemanha. Boa noite, Lizzy Leitzke.
2: Boa noite, Denis.
1: Boa noite, pequeno Thomas, que se escondeu. Acabou que ele volta pra cá, né? Estamos aqui no calor da Alemanha, com noites que são curtas e dias muito longos. Estamos passando exatamente o movimento inverso do Brasil, que está passando frio, chuvas, mas que também tem seu charme quando se pode ir à Serra Gaúcha, aproveitar o tempo diferente. O Thomas voltou aí, Tominhas.
3: Olá!
1: E aí, Thomas, tá gostando desse tempo quente aqui na Alemanha?
3: Sim, a gente pode ir também numa piscina, mas a gente não tá indo.
1: Como é que é? Podemos ir na piscina, mas não estamos indo, Lizzy Leitzke. Apesar que a gente tá indo a muitas praças, fomos pro Parque do Lego algumas vezes, o verão tá aqui dando seus sinais, né, de pluralidade. E essa semana o Thomas teve a famosa Hitzefrei, é isso, Lizzy Leitzke?
2: É, pois é, né? Quem diria?
1: O que, que é o Hitzefrei?
2: Hitzefrei é quando as crianças deixam de ir à aula ou vão para casa mais cedo porque está muito quente.
1: É isso, Thomas? Tu estava muito quente na sala de aula, tu pôde ir para casa mais cedo?
3: Eu não sei o que é Hitzefrei, mas eu não sei.
1: Ele só sabe que veio para casa mais cedo. Gente, vamos falar aí de muitos assuntos, entre eles Festival Internacional de Folclore de Nova Petrópolis, né? E entre outros temas mais. Vamos começar com músicas da Suíça, já que temos o oferecimento de tanzilus.ch, que nos anima através da dança, um site da internet em 4 idiomas, né? 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

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Né? Então aproveite aí, agora que estamos no segundo semestre, com muitas festas de cultura alemã aí acontecendo, adquira seu traje típico diferenciado, que não só o tecido te abraça, mas também o corte dá o diferencial que te valoriza. Então aproveite aí no espaço Der Hut. Vamos com Bim Gigeboa, né? E depois com Roda Mulin. Começa aqui uma música binária, né? Pro estilo da polka. Depois Roda Mulin, né? Que vai trazer aí a música do Moinho que Gira, uma valsa, e que traz um pouco da história das águas que se desembocam no mar, né? Então vamos com música, logo a gente volta. Música.

0: Retornamos, Boletim da Ruta, aqui na nossa Imperial FM 104,5. A festa no ar. E a Imperial tá aí sempre acompanhando as atividades de Nova Petrópolis, seja no período natalino, seja na Páscoa, seja nas férias das pessoas na Serra Gaúcha. E agora, especial mês de julho, até o iniciozinho de agosto, temos o Festival Internacional de Folclore, que acontece aí na Rua Coberta, no centro de Nova Petrópolis, né? Uma festa muito bonita, que não só traz para a população pluralidade e diversidade, mas abre espaço para que pessoas ligadas ao folclore, sejam grupos de dança, de música, se encontrem e troquem experiências. Lise Leitzke, né, tivemos a alegria de poder, no ano de 2024, prestigiar o Festival Internacional de Folclore de Nova Petrópolis, ainda mais que o INA estava presente, né? O grupo de dança da Alemanha, que acabou indo a Nova Petrópolis, a gente teve a chance, né, de encontrá-los lá. Foi bem legal, né, Lise?
1: Verdade, eu até já tinha esquecido, olha como é a memória, né? Eu puxei agora, é verdade, estivemos lá sim.
0: Então, quero mandar um abraço especial não só, né, aos grupos participantes do festival, mas também a todos os grupos culturais de Nova Petrópolis, grupos de dança, corais, grupos de teatro, grupos de instrumentos musicais. É fundamental o trabalho de vocês para que a cidade tenha um brilho diferenciado. E para a gente falar de música, né, e falar de folclore, vamos com mais um bloco aqui de danças e músicas da cultura alemã. E aqui duas músicas que são da cultura bávara. Auf da Kalbeinalm, né, com o Chai Efeim, né? Lise Leitz, que tu que é boa em Boyrish. Confere pra mim, é isso mesmo?
1: Chai Efeim auf da Kalbeinalm. Auf der Kalbeinalm.
0: É, e depois vamos com a capela Josef Menzel, que é um dos sucessos da Baviera, trazendo também Balzana Polka. Vamos com música, logo a gente volta.

0: Nosso programa The Root, Boletim The Root, aqui na Imperial FM, e estamos falando de folclore. Aí em Nova Petrópolis acontece o Festival Internacional de Folclore, que junta grupos de vários lugares, né, internacionais vindo de outros continentes, inclusive, depois grupos do Brasil, né, com folclore nacional, com cultura de diversos estados e, óbvio, um diferencial da cultura do Rio Grande do Sul, não só com os grupos de danças alemãs, como também, né, trazendo aí nossa cultura gaúcha. E Lise, um dos grupos que veio falar comigo desde o ano passado, está se programando, se organizando para o Festival de Folclore, é o pessoal que vai fazer Schuplatla no festival, e que vem de onde, Lise Leitzke? Espírito Santo, né? O Espírito Santo trazendo a cultura do Schuplatla. Então eu achei muito legal, inclusive ajudei eles com a coleta de algumas danças, né? E é muito bacana ver que a pluralidade cultural se faz, né? Principalmente falando da cultura alemã, né? Vamos chamar assim, cultura alemã no geral, comunidades de língua alemã, né? A gente vê desde o Rio Grande do Sul até lá no norte de Minas Gerais, Espírito Santo, Rio de Janeiro. Isso é muito bacana ver que essas conexões identitárias se mantêm passados 200 anos da imigração alemã.
1: Verdade, né? 200 anos é muita coisa e ao mesmo tempo é tão pouco. Depende muito do ponto de vista do que está sendo analisado no momento, né?
0: E os festivais de folclore também abrem uma outra etapa, porque, gente, quando a gente fala de Schuplatla, que é um sapateado dos Alpes que vai para o Brasil, isso é um fenômeno relativamente recente. Então também os festivais de folclore abrem espaço para que os grupos de dança brasileiros, seja de cultura alemã, de cultura italiana, das demais culturas, tomem contato com novas manifestações dos países de origem. Então, nada mais bacana do que esse diálogo acontecer, né, mesmo que a imigração em si não tenha levado essas informações para o país de origem, né? Porque, gente, vocês acham que todas as mais de 1000 danças alemãs feitas no Brasil hoje, todas elas chegaram nas mãos dos imigrantes? Não chegaram, né? Então, um processo de coleta até um tanto recente, né, Lise? Vamos botar aí desde 1980 e poucos que isso se intensifica no Brasil, né? Então vamos botar aí quase 50 anos. É um movimento recente. O que, que é histórico da cultura alemã, e quem te vê muito mais é no salão de baile do que no palco de um festival, é a polonese, é o Reichsmitt, é o Hakaschottis, como diriam, né? Antigamente, que a gente hoje diz aí o Siebenschritt, né? E outras tantas danças, que essas sim são mais tradicionais e vieram muitas vezes cantadas pelas crianças, né? Então é fundamental que um festival de folclore como esse aconteça, para que os grupos locais tomem sempre contato com novas culturas e aí criem, vamos dizer assim, novas pontes, né, novos conhecimentos, e os grupos se oxigenam, né? Vamos com música no nosso Boletim The Root. Agora vamos ouvir Die Gamslam Schwa und Braun com o Südtiroler Spitzbuben. Depois vamos com Breitiger Polka com o Dolomiten Sextet Linz, né? Esse conjunto que marcou história, né, na cultura aí dos tiroleses. Vamos com música. Logo a gente volta.

0: Retornamos, Boletim The Root, nossa Imperial FM, a rádio que vai fazer uma cobertura aí tremendamente intensa nesse festival de folclore. Então, parabéns para toda a equipe da Imperial FM. Não é a primeira vez, não é o primeiro ano, por sinal, mais de 50 anos que há festival de folclore em Nova Petrópolis, e a Rádio Imperial, desde o seu princípio, dialoga e faz esse trabalho junto à comunidade, né? Então é muito, muito importante esse tipo de manifestação. Parabéns a toda a direção da Imperial FM. Eu vou botar aqui especial abraço, né, na figura da Karen, também para o Roger, né, e o Luiz Alberto, com a voz, né, que é o trovão da Serra Gaúcha, né, Lisletsky?
1: E não é?
0: Não tem como, eu não consigo nem imitar, não consigo chegar tão grave quanto, mas eu tenho que baixar muito mais grave e não consigo, né?
1: Pois é, né, tem jeito, tem cada um com seu talento.
0: Então, um grande abraço aí a todos os comunicadores da Imperial. E esse é um ponto fundamental, né, Lise? Quando uma cidade faz um festival, e esse festival seja de música, seja de folclore, seja de dança, seja de teatro, teatro de bonecos e tal, é claro que é importante que nós tenhamos junto à comunidade, né, os profissionais que trazem essa cultura, que organizam o festival, que constroem os palcos, desde o pessoal da organização até o pessoal que põe a mão na massa, né, Lise? Que vai lá, instala os holofotes, põe as caixas de som. Mas fundamental, mais do que somente sediar um festival, é quando a cidade respira e aprende com isso. Eu acho que Nova Petrópolis, nesse sentido, tem um papel fundamental, porque dá para se ver na cara que o Festival de Folclore de Nova Petrópolis não só usa Nova Petrópolis como um grande palco, mas vibra a cidade inteira, né? A população, seja o agricultor do interior, seja o pessoal que é lojista na cidade, acaba tendo contatos e nem se dá conta muitas vezes que está respirando e aprendendo coisas novas, né?
1: Grande parte do tempo a gente não se dá conta que está vivendo coisas novas. A gente se dá conta mais quando faz alguma coisa objetiva nesse sentido, como um curso, ou então quando vai viajar e tudo é novo.
0: A gente aprende, né? Ao ver coisas diferentes, nós vamos constantemente aprendendo. Mesmo quando a gente nem se dá conta, acha que é um divertimento, e nós estamos aí, né, pensando coisas novas, tendo novas ideias. E por isso também nós temos na região das Hortênsias, que nós temos desde aí da Rota Romântica, todo um movimento turístico e cultural diferenciado. Porque exatamente eventos como esse abrem novas perspectivas para a comunidade. Vamos com música. Vamos agora com o Ostapolka, com o Baumgartner Geigenmusik. Vamos com música. Logo a gente volta.

0: Boletim da Yahoo na nossa Imperial FM. E lembrando que a gente já tá falando de hoje, um pouco de festival de folclore. Claro que nós vamos trazer mais informações para vocês na programação da Imperial. E no próximo boletim vamos trazer também informações. Mas de toda forma, eu quero pessoalmente mandar um abraço aqui para toda a equipe, né, que faz esse trabalho acontecer no Festival do Folclore. Eu acho que vocês são fundamentais, né? E eu tive o prazer de fazer aqui na Alemanha uma viagem, né, de praticamente aí 21 dias junto com a Morgana Neumann, né, que é uma das membros da diretoria da... Membro, tá certo, Lislete? Foi na cara assim de... Hã?
1: Não.
0: Componente?
1: É, melhor, né? Mas aí também, é, o componente é a componente, né? O, é o membro e a membro?
0: Bom, um grande abraço a Morgana Neumann, né? Que falou muito do festival no período que esteve aqui. E não só isso, foi uma verdadeira embaixatriz, né, do festival aqui na Europa, já que a rainha do festival e as suas princesas não estiveram aqui presentes nessa viagem. Então ela tomou-lhe o papel, né, e inclusive convidou grupos da República Tcheca e da Alemanha. Esperamos que esses grupos estejam presentes no festival nas próximas duas edições. Até porque, né, Dizzy Lights, que precisa ter um tempo para se organizar, né? Um grupo tem que pegar, juntar dinheiro e tal, né?
1: Não só o pessoal precisa de tempo para se organizar no Brasil, como o pessoal precisa de tempo para se organizar aqui, né? E para poder fazer uma viagem dessas, todo mundo precisa ter férias. E férias significa não só férias de trabalho, mas para a família significa férias de escola, férias de kindergarten, férias de tudo, né? Juntando a isso ainda o fato dos alemães von Haus aus, né, de casa, já não serem exatamente conhecidos por sua flexibilidade, precisa de mais tempo ainda.
0: Digamos que tu tem que ter férias, né? Tem que ter férias de alguns filhos, tem que ter férias da sogra, né? Tem que ter férias de um monte de gente. Então, dependendo da circunstância, é uma viagem indesejada, né?
1: Ah, com certeza.
0: Vamos com música agora pro nosso bailinho do The Root. Vamos com Aber schön muss es sein, né? Aber schön muss es sein. Falei schön antes, é schön, né? Como é que diria o Luiz Alberto? Schön bonito.
1: É, não é?
0: É, mas não tem como ter a entonação do Luiz Alberto, né? Então, e depois vamos com Auf der Schulreise, né? A Schulreise seria a viagem da escola?
1: É, isso mesmo.
0: Com a Kapelle Junaua. E depois vai ter muito mais música e a gente se encontra para a conclusão do nosso Boletim da Ruta.

0: Vamos para o fechamento do nosso programa The Ruthless Elitska, nessa Europa quente, né? E que, tecnicamente, né, agora concluindo-se esse movimento Copa, apesar que eu já não falei de Copa o programa todo, porque a gente aqui na Alemanha parece que nem tem mais Copa, né? Depois que a Alemanha caiu fora, depois que o Brasil caiu fora, depois que Portugal caiu fora, né? Aí foi uma questão que murchou os alemães, né? Eu vi assim, muitos alemães de Zilaitska torcendo para a seleção de Portugal, né? A figura do Cristiano Ronaldo realmente chamou muito a atenção dos alemães, mas caiu a Alemanha, caiu o Brasil, que também tem muita camisa por aqui, né? Tivemos o Vini Júnior sendo ovacionado. E depois caiu Portugal, tchau, né? Agora, né, ficou uma Copa de língua espanhola, os alemães perderam o interesse.
1: É, eu acho que quando o vizinho ainda tá jogando junto, ou quando historicamente você tem interesse no país, você ainda assiste, né? Por exemplo, eu sempre, esse ano não deu, porque o horário em que os jogos eram passados não eram horários favoráveis para quem vive na Europa, né? Mas senão eu sempre acompanhei, mesmo não sendo torcedora assídua de nenhum time, a Copa do Mundo eu acompanhava. E eu sempre vi os jogos da Alemanha e do Brasil, né? E aí, bom, caiu fora um, caiu fora outro. É, por que eu ainda vou assistir, né? Eu realmente não tenho interesse suficiente para ver outros times jogarem. Você tem?
0: Não, não é nem uma questão tanto de interesse assim. Eu também penso que num horário que a Alemanha teve, né? Que aqui passa os jogos na madrugada. O banho de água fria já começou ali, né? Apesar, quem sabe, na Alemanha agora ser um banho de água quente. Se fosse de água fria, o pessoal ia gostar com esse calorão que tá por aqui, né? Mas
1: é bom se tiver água para banho de todo jeito.
0: Porque tá faltando água por aqui também, né? Mas de toda forma, esperamos que você em casa tenha gostado do final desta Copa, né? E esperamos que em 4 anos a situação para os brasileiros, para os alemães, esteja melhor. E tá tocando o nosso somzinho aqui para concluir o nosso boletim. Lise Leitzke, dê seu último tchau.
1: Ich wünsche allen eine wunderschöne neue Woche.
0: Tchau, tchau, gente. Auf Wiederhören. Tchau. Aí, eu tô mandando um tchau aqui pra vocês ouvirem agora Dr. Amore e Atemlos durch die Nacht. Né? Auf Wiederhören. Tchau, tchau.